0: Assino com X. Gilberto e Gilmar, teve Bruno e Marrone, 24 horas de amor. João Paulo e Daniel com Qual Carícia e Amado Batista, Folha Seca. É uma melhor que a outra. É só clássico sertanejo, bebê.
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2: 97.

0: só tem moda boa, aqui só tem modão chique demais. Esse é o Só Clássico Sertanejo e a gente já tá de volta por aqui com muita música boa pra você. Manda um abração pra todo mundo que tá aqui na nossa audiência, pra todo mundo que tá curtindo e nos acompanhando de casa, do trabalho, no ônibus, no caminhão, na van, não importa. Tá curtindo a programação? Tá bom demais. Bora lá começar mais uma hora com Só Clássico Sertanejo, tem Barrerito.
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0: Luiz Passarinhos, Alain Aladim, Renan Raí, Ai de Mim, Daniel Alguém, com participação do Jorge Matheus e Onde Estão os Meus Passos, Barreirito. Bom demais. Ó, daqui a pouquinho a gente já volta e tem sucesso com Chitãozinho Chororó.
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4: 922.
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Clássico é clássico e nunca sai de moda. Esse é o lema do nosso programa, esse é o nosso ditado. Então vem pra cá curtir e cantar junto com a gente as melhores. Agora tá chegando Chitãozinho e Xororó, como nossos pais.

Como eu chorei, Juliano César, passou por aqui o Guilherme Santiago, ABCD, Chitãozinho Chororó, Como os Nossos Pais. É um sucesso melhor que o outro e a gente continua fazendo festa aí no seu rádio, hein? 2 horas com o melhor do modão.

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4: 9h38.
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Terça-feira, 26 de maio, terça-feira maravilhosa, né? Bom demais pra gente se encontrar aqui e curtir uns modão bonito. Aliás, você sabe que a nossa programação tem essa mania, né? De ficar procurando sucesso, ficar vasculhando aqui os nossos acervos, ficar ligado no que você pede, manda pra gente. E assim a gente vai aumentando cada vez mais, né? Esse acervo de música tão bonita, de música tão importante e que fez parte da trilha sonora de tanta gente. Por isso eu te convido. Participe você também, manda pra cá o seu alô, peça sua música, pedidomusical.com.br, escolhe o Só Clássico Sertanejo e manda pra cá. Agora tem Cara Metade, tem Rick Renner.

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0: Amor Clandestino, Jean Giovanni, passou por aqui o Guilherme Gustavo Estrada, Rick Renner, Cara Metade. Daqui a pouquinho a gente já volta com as saideiras de hoje.
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3: 9:53.
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Quando o sucesso deixa de ser sucesso e vira clássico, aí não tem jeito, né? Aí fica pra sempre no coração e na memória da gente. Estamos de volta aqui com Só Clássico Sertanejo, com muita música boa. E agora tá chegando mais uma pra abrir esse último bloco. Eduardo Costa, Barreirito, Luz Acesa.

Amor por correspondência. Cleito e Camargo passou por aqui, o Rio Negro e Solimões, Frio da Madrugada, e ainda teve o Eduardo Costa, Luz Acesa, com participação do Barreirito. Quanta música boa, né? Ó, e amanhã já estamos preparando um programa pra lá de especial, recheado com conteúdo maravilhoso e com uma sequência de música que só a nossa rádio toca. Te espero, hein? Beijo no coração.

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3: 10 e 8.
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Estamos de volta, é isso, nosso Songs of Love para todo o Brasil. E que prazer imenso de estar com vocês a partir de agora, hein? Trazendo os grandes hits, os grandes sucessos e convidando você para viajar comigo num planeta chamado amor. E é bom demais estar aqui com vocês, hein? Aumenta o volume, que tem muita música, tem muito sucesso. Eu fico feliz de estar aqui com vocês, hein? E você, tá bem mesmo? A gente começa muito bem nessa terça-feira, dia 26, com Frank Ocean, Thinking About.

0: Demais, hein? Bob Caldwell, aqui no nosso Songs of Love para todo o Brasil. Bom demais, esse é o nosso Songs of Love. E você curtiu? Continue com a gente mandando aquele alusão, hein? Fico muito feliz de estar aqui com vocês, hein? Obrigado mesmo pelo seu carinho, obrigado mesmo pela sua audiência. Bora mandar aquele alusão bem especial. Vamos fazer o seguinte, daqui a pouquinho eu tô de volta, hein? Tem muita música pra gente tocar aqui no nosso Songs of Love. É bom demais estar aqui com vocês, hein?
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2: 10h26.
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5: Muito bem. A gente continua por aqui no nosso Songs of Love para todo o Brasil. E aí, tudo bem? Aumenta o volume, vem comigo.

0: demais, hein? Hamilton, Falling in Love, um hit atrás do outro aqui na nossa programação, e é bom demais. E como eu fico feliz de estar aqui juntinho com vocês, né? Obrigado mesmo pelo seu carinho, obrigado mesmo pela sua audiência. Bom, a gente vai fazer o seguinte aqui agora, vamos dar uma paradinha. Daqui a pouquinho a gente tá de volta, hein? Com muito sucesso pra gente tocar por aqui, combinado? Não sai daí, não.
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5: 10h46.
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0: Muito bem, estamos de volta aqui no nosso Songs of Love para todo o Brasil. Bom demais estar aqui com você. Obrigado pelo seu carinho, pela sua audiência. Aumenta aí, baby. Yeah.

0: Encerrando por aqui, nesta primeira hora, Bob James, aqui na programação mais gostosa do seu rádio, hein? Bom demais, hein? Os grandes hits, os grandes sucessos. Continuem com a gente, mandando aquele alusão. Daqui a pouquinho eu volto, hein? Um beijo no seu coração, paz, luz e alegria. E a gente volta já já com muito mais sucesso pra você. Não
1: estamos
0: sai daí.
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3: 11:04. 91,3 Transativa, a rádio que toca mais sucesso.
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0: Olá, voltamos aqui no Songs of Love. Aumenta e vem comigo, vem.

0: Demais, hein? Lila James, Let's Do It Again. Aqui no nosso Songs of Love para todo o Brasil. E daí? Só musicão rolando por aqui na nossa rádio, né? E eu fico felizão de estar aqui juntinho com
1: Estamos
0: vocês.
1: Estamos apresentando.
0: Vamos fazer o seguinte? Já tem mais.
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3: 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Já voltamos com mais músicas.

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1: 11 horas e 30 minutos.

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4: 4:16

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6: 4 e meia.
7: Atenção, moradores da Vila do Cachorro Sentado. O Rock Bravo entrou aí no bairro.

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7: 4:43.

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1: Opa! São 5 horas e 2 minutos. Um bom dia pra vocês. Estamos chegando nesta manhã de quarta-feira. Quartou, quartou. É o coração da semana chegou de novo, né?
2: Como é que cê tá?
1: Pois é, hoje é uma quarta-feira. Hoje é 27 de maio de 2026. Alô, vocês que estão em casa, estão em se preparando para começar mais um dia de trabalho. Quarto, né, gente? Vambora!
2: Como é que cê tá?
1: Alô, vocês das fazendas, só no tic-tac da ordenha.
2: Como é que cê tá?
1: Grande abraço a todos vocês aí, ó, que estão sentadinho no banquinho, mas não é à toa, não estão trabalhando.
2: Como é que cê tá?
1: Vocês que estão nas estradas, caminho das fazendas, né, do trabalho, um bom dia, bom dia.
2: Como é que cê tá?
1: Alô, meus amigos motoristas, um abraço pra vocês das BRs, meu muito obrigado pela carona.
2: Como é que cê tá?
1: Alô, vocês das padarias, confeitarias, né, aqui de nossa cidade e em todo

0: Alô, minhas amigas dona de casa, elas não param, meu filho, né? Com seus afazeres, né? Preparando o café da manhã pra essa turma sair pro trabalho. O mundo já foram.
1: Como é que você tá?
0: Quer participar com a gente aí, ó? Pode mandar seu áudio. Grava o seu áudio, né? Vamos interagir um com o outro, tá bom? 37-3551-1089. Esse é o programa Sertão Transativo. Eu te faço companhia até as 8 horas da manhã. O melhor do sertanejo, que é na moda raiz também pra matar a saudade. Tamo junto e misturado como sempre. Opa!
1: Como é que cê tá?
0: Vamos começar o programa, filho meu. Então vamos, chama!
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0: Opa! São 5 horas e 14 minutos. Pois é, filho meu, essa é das antigas, hein? Delmiro e Delmon. Quando começou a carreira, né? Um dos primeiros discos, né? Era de vinil ainda, hoje está fazendo um ano. Iride Irineu, Recordação de Boiadeiro. E ouvimos também Sou Levando Soleni, Recordando e Revivendo, né? Grande sucesso dos anos 80. Chama o intervalo, já já eu volto, bom dia.
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0: Epa! São 5 horas e 17 minutos. Um bom dia pra vocês ouvindo o Sertão Transativa. É o melhor do sertanejo, que é a moda raiz também pra matar a saudade. Tamo junto e misturado, né? Como sempre, até as 8 horas da manhã. Alô, irmãozinho Dalton, no sítio Aparecida. Tá agarrado aí, hein, sou? Só no tic-tac da ordem.
6: Como é que cê tá?
0: Alô, Dona Geus, alô, Leonardo, ô, Zezinho, abra a porteira pro gado passar, Zezinho, vambora, cuidado com o chibio, Zezinho.
6: Como é que cê tá?
0: Alô, Geudane e família, bom dia.
6: Como é que cê tá?
0: Alô, Gelma.
6: Como é que cê tá?
0: Alô, Julinho Pescador, na beira do rio. Grande abraço pra você, meu amigo.
6: Como é que cê tá?
0: Deixa eu falar com o meu amigo Marquinho, lá do sítio Presente Deus. Ô, Marquinho, fala comigo, bom dia.
7: Carlão, bom dia, Marquinho. Manda um alô pra nós aqui no sítio Presente Deus. Manda um abração também pro Dinho, Fazenda Laércio. Tá sentadinho no banquinho lá, suado. Manda um abraço pro Fora da Cuia, sítio Aparecida.
0: Isso.
7: Roda pra nós aí, Jacó, Jacózinho, Menina Moça.
0: Ando.
7: Alô, meu amigo. Vou oferecer pra você também. Bom dia, fica com Deus.
0: Opa, um grande abraço pra você, meu amigão. Some não, viu? Vambora, né? Ô, Dinho, tá sentadinho no banquinho, hein, meu filho? Hã?

0: Alô, meu amigo Claudinho, da Oficina de Quartel Geral. Um grande abraço pra você, parceiro. Vambora, né? Começar mais um dia, né? Com fé em Deus, hã?
1: Como é que cê tá?
0: Alô, Rivaldo, bom dia.
2: Ô, Carlão, fala aí comigo. Bom dia. Manda aí pra nós, Pião Carreiro e Zé Paulo, Porta do Mundo. Endereço todo o pessoal que está fazendo a Ilha dos Peixes, ofereço nossos amigos em dor, funcionários cooperativos, funcionários detíficos, motoristas da CEMIL, o Bigode mais poder aqui na fazenda, o Palito mais poder da Fazenda Gerais, ofereço também o Pedro e Ivone lá na fazenda da Tapuia, o Osmar, lá o Zé Batista, lá mais família dele, o Balu, também mais a esposa dele aqui na fazenda. Pergunta lá pro Bigode como é que ele tá, Carlão. Temos um dia abençoado. Bora lá, né? Vamos lá buscar essa quarta-feira. Quarta-feira abençoada aí pra todos nós. Feliz também pra todo o pessoal do nosso grupo.
0: Opa!
2: Dia abençoado aí pra nós. Bora lá.
0: É isso aí. Bora lá, meu Rivaldo. Grande abraço pra você aí, viu?
1: Como é que você tá?
0: Alô, Bigode. Vamos que vamos, meu filho.
1: Como é que você tá?
0: São 5:20, pode participar com a gente aí, ó, pode gravar seu áudio e mandar pra gente aí, viu? Vai ser um prazer, né? 37-3551-1089. Vamos lá, filho meu, simbora de saudade, simbora de modão!

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0: Opa! São 5 horas e 32 minutos. Carlito Baduí, Taquinho, Garça Branca, Pião Carreira e Zé Paulo, Porta do Mundo. Jacó Jacozinho, Menina Moça. E ouvimos também Grande Saudade, as três batidas da porteira, com Tonico e Tinoco. Já, já eu volto, bom dia.
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0: Opa! São 5 horas e 35 minutos. Um bom dia pra vocês aí ouvindo o Sertão Transativa nesta manhã de quarta-feira. Quartou, quartou, hein, gente? O coração da semana chegou de novo. Hã? Vamos que vamos! Como é que você tá? Alô, Suelen. Alô, Sueli, Catarina, aqui no centro. Bom dia! Como é que você tá? Alô, José Felipe, um bom dia pra você na 262, rumo a BH, meu, muito obrigado pela carona. Como é que você tá? Alô, Ana Paula e senhor Antunes, em Estrela do Indaiá. Como é que você tá? Alô, José Macedo, em Paineira. Como é que você tá? O Vinícius participando com a gente lá de Abaeté. Manda um abraço aqui para a Regina, em Bom Despacho, no bairro de Fátima. Como é que você tá? Deixa eu falar com o meu amigo João Batista, né? Ô, João Batista, grande abraço para você aí, né? Meu grande amigo da Guarda Caixinha de Bombaixo, né? Do bairro São Sebastião, do nosso saudoso Lima Batista. Fala comigo, João Batista. Olha, depois você conta pra gente aqui, né? Qual a hora melhor pra pescar? Fala com a gente. Bom dia, bom dia.
1: Bom dia, Carlão. Salve Maria.
0: Salve Maria.
1: Aqui, João Batista, da Caixinha de Bombaixo, tá falando. Passa uma música pra nós aí. Qualquer um do Praião Prainha. É. Oferece aí pro Fernandinho, Cabeça Coruja. Carlão, avisa pra esse pessoal aí que gosta de pescar. É. Que o melhor horário pra pescar é meio-dia e 59, porque uma hora o peixe chega, falou? Abraço aí, com Deus.
0: Ei, João Batista, só você mesmo, viu? Tá certo, né? A hora boa é essa aí mesmo, né? Como é que você tá? Alô, Solange, alô, Maria Nazaré, alô, Jorge Tadeu, na Serra da Saudade. Como é que você tá? Vou lá de modão, filho meu. Então vamos.

0: Epa! São 5 horas e 46 minutos. Essa moda é arrumada, hein, meu filho? Destinos iguais com Lourenço Lorival. Praia, prainha, minha dor. E beija-flor das penas verdes, né? Grande saudade com Silveira e Silveirinha. Chama o intervalo!
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Opa! São 5 horas e 48 minutos. Um bom dia pra vocês aí, né? Esse é o programa Sertão Transativo. Tamo juntos e misturados, né? Como sempre. Vambora, né? Até as 8 horas da manhã, viu? Participar com a gente aí, ó, pode mandar seu áudio 37-355-1089. Vai ser um prazer, viu? Atender vocês, né? Bom demais da conta, hã? Vamos interagir um com o outro, vambora! Alô, Leni, aqui no centro, bom dia!

0: Alô, Lorival da Zélia, no Juiz de Fora. Um bom dia pra você, meu amigo.
1: Como é que você tá?
0: Alô, Weasley, forte abraço pra você. Tá agarrado, é isso? Só no tic-tac da ordem.
1: Como é que você tá?
0: Alô, Clóvis e José Ricardo, Renha Baité.
1: Como é que você tá?
0: Deixa eu mandar um abraço aqui para a Fabiana, em Sete Lagoas. Ô, Fabiana, bom dia, bom dia.
1: Como é que você tá?
0: Alô, Arilson.
1: Como é que você tá?
0: No Morro Duas Corujinhas, na região de Abaeté, eu mando um abraço aqui para o meu amigo Pretinho. Ô, Pretinho.
1: Como é que você tá?
0: Alô, Duda. Alô, Hélida. Só no tic-tac da ordem. Tá desde madrugada, hein?
1: Como é que você tá?
0: Bora lá de modão, filho meu!

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2: Rezemos a oração do Ângelus com o nosso padre Reinaldo Braga.
3: Queridos ouvintes, vamos rezar juntos a oração do Ângelus. O anjo do Senhor anunciou a Maria, e ela concebeu do Espírito Santo. Ave Maria, cheia de graça, o Senhor é convosco. Bendita sois vós entre as mulheres, e bendito é o fruto do vosso ventre, Jesus. Santa Maria, Mãe de Deus, rogai por nós, pecadores, agora e na hora de nossa morte. Amém. Eis aqui a serva do Senhor. Faça-se em mim segundo a vossa palavra. Ave Maria, cheia de graça, o Senhor é convosco. Bendita sois vós entre as mulheres, e bendito é o fruto do vosso ventre, Jesus. Santa Maria, Mãe de Deus, rogai por nós, pecadores, agora e na hora de nossa morte. Amém. E o Verbo se fez carne e habitou entre nós. Ave Maria, cheia de graça, o Senhor é convosco. Bendita sois vós entre as mulheres, e bendito é o fruto do vosso ventre, Jesus. Santa Maria, Mãe de Deus, rogai por nós, pecadores, agora e na hora de nossa morte. Amém. Rogai por nós, Santa Mãe de Deus, para que sejamos dignos das promessas de Cristo. Oremos. Infundi, Senhor, em nossas almas a vossa graça, para que nós que conhecemos, pela anunciação do anjo, a encarnação de Jesus Cristo, vosso Filho, cheguemos por sua paixão e cruz à glória da ressurreição. Pelo mesmo Cristo e Senhor nosso. Amém. Que o Senhor esteja contigo e a bênção de Deus Todo-Poderoso, Pai, Filho e Espírito Santo. Amém.
4: Senhor, estamos aqui pedindo a cura do corpo. 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

0: Opa! São 6h08. Um bom dia para vocês que estão em casa, né? Estão se preparando para começar mais um dia de trabalho. Quartou. E o coração da semana chegou de novo. Ah, vamos que vamos!
1: Como é que você tá?
0: Alô, minhas amigas dona de casa, estão com seus afazeres, preparando o café da manhã, meu filho, pra vocês não trabalho, né? Muitos já foram, né? Que é isso, hein?
1: Como é que você tá?
0: Alô, criançada, vão levantar, ó. Daqui a pouco tem aula, pode perder aula não. Vambora!
1: Como é que você tá?
0: Deixa eu mandar um abraço aqui, né, para Terezinha e o Giovanni no minibar. Ô, Giovanni!
1: Como é que você tá?
0: Alô, Turek do Boteco, grande abraço para você, meu amigo!
1: Como é que você tá?
0: Alô, Xé, lá no Japão, grande abraço para você, gente boa demais, né? Ô, Xé!
1: Como é que você tá?
0: Alô, senhor Marcos, fala comigo, meu amigão.
2: Bom dia, Carlão, como é que você tá? Carlão, manda pra nós aí com o Teodoro Sampaio, quem tá com a roela doendo, oferecer aí pro Marcão da Ambulância, o Ronaldo Pé de Vento, o Ronaldo Perereca, pra todo o nosso grupo, meu amigo Leirão, e a todas as comitivas aí, a turma do volante grande, a turma do volante pequeno, a turma da construção civil e a turma do agronegócio. Alô? Tchau, obrigado.
0: É isso aí, seu Marcos. Vambora, quarto.
1: Como é que você tá?
0: Alô, meu amigo Ian, fala comigo, bom dia.
3: Bom dia, meu amigo Carlão. Bom dia, como é que está? Carlão, manda um abraço para nós aqui na Fazenda Lagoas, Quartel Geral. Um abraço para minha mãe, Maria das Graças, para minha irmã Ione, para Ilma, minha irmã, pro Sr. Marcos, pro Tetém lá na Bélgica, pro vocês aí da rádio, Zé Antônio do Trator.
0: Isso.
3: Nosso amigo Castanho. Carlão, manda para nós aí uma moda apaixonada para nós aí. Duas camisas, Leonardo Zé Rico.
0: Mando.
3: Um abraço pra vocês aí, Carlão. Quartou. Ó, mexeu doce, Carlão.
0: É, vambora, mexeu doce, né, Ian? Quartou, meu amigo.
1: Como é que você tá?
0: Alô, Antônio, fala comigo, bom dia.
4: Ô, Carlão, bom dia. Como é que você tá? Bom demais. Carlão, passa pra nós aí, Sérgio Reis, menino da porteira, oferecer pra esse povão aí que tá te ouvindo. Vamos que vamos, Carlão, quartou, como é que você tá?
0: Opa, quartou, hein, Antônio? Vambora, né, sou?
1: Como é que você tá?
0: São 6h11, pode mandar seu áudio, 37-3551-1089.

0: Opa! São 6h21, está aí, né? Grande saudade com Sérgio Reis, o menino da porteira, milionário José Rico, duas camisas, Teodoro Sampaio, Ruela do Emo. Já, já eu volto, bom dia.
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0: Opa! São 6h23. Um bom dia para vocês que estão em casa, né? Forte abraço a todos vocês do comércio, pessoal garrado e trabalha no Binar. Gente, eu agradeço, viu? As fazendas, né? Grande abraço também, né? Olha aqui, deixa eu mandar um abraço aqui para o pessoal pelo aplicativo, né? Participando com a gente e ouvindo a gente também, lá em Patos de Minas. Alô, Soraya Cristina. Alô, Anderson. Alô, Wendelis. Grande abraço.
4: Como é que você tá?
0: Alô, Leninha. Bom dia, bom dia. Fala comigo.
5: Bom dia, Carol. Como é que você tá, Carol? Carol, vamos ouvir a música. Gasta Branco do Pantanal.
0: Certo.
5: Feliz pro Zé Mauro, né? Dizendo minha filha. Pra todos da Fazenda do Japão. Pro Maurício, pra Leite. Pro Janir, irmão Júlio e família. O Cid Parecida, né? Os Azimanjos de Família, Fazenda Primeiras, também para o Viola e a Rosa, para o Terezinho Giovanni, para o Renê e todos das Obras Civis, para a Karine, para todos os ouvintes da Transativa de Dores e da região. E o João Mutirica também. Vamos esquecer dele, não, né? Ele tá na caminhada dessa hora e te ouvindo.
0: Com certeza.
5: Um abraço a todos e tenha um bom dia. Ah, Carlos, Fofuxa, Lucimara também, Gilmar e Dona Nadir e família. Muito obrigado. Tenha um bom dia. E como é que você tá, Carlão? Tô gripada, sou. Tá difícil.
0: Opa! É o tempo, né, Leninho? É o tempo, né? É isso aí, viu? Grande abraço pra você, Leninha. Ô, Mauro!
4: Como é que você tá?
0: Alô, Turinho. Alô, Adriana em Sargedo. Grande abraço.
4: Como é que você tá?
0: Alô, Ademastor. Grande abraço também, viu?
4: Como é que você tá?
0: Alô, Leondas. Alô, Gustavo.
4: Como é que você tá?
0: Alô, Adilson. Fala comigo. Bom dia.
6: Bom dia, meu amigo Carlão. Manda abraço aí pra Cibele, Diego, Laís, Marlon Júnior, Isabela, Lícia, Pedro e Laurinha, são os meus netinhos. Marlon e Luciene, Walter e Ana, Fábio, Capitão Marco Túlio, Edgar da Copasa e João Vitor e Karen e Bernardo. Manda um abraço também pro Romário, Obrigado, fico com Deus.
0: Ô, meu amigão, grande abraço pra você, Adilson.
4: Como é que você tá?
0: Alô, Pedro Leopoldo, Rainha Baité na Marmelada.
4: Como é que você tá?
0: Alô, Josias Leandro, fala comigo. Bom dia, bom dia.
7: Ô, Carlão, bom dia, bom dia, bom dia, bom dia. Quarto, quarto, né?
0: Isso aí.
7: Carlão, manda um alô pra mim, Cezinha da Laura, o Carlos, o Carlos, o Diego, o Lisiane, o Helena Madeu Frase, meu amigo Raimundo da Bahia, o Lairão Lancite Pajão, comunidade dos Calangos, meu amigo Zé Delfim, dona Nilda, o senhor Arnaldo e a dona Silvana, a filha dele, a Helen, a Ruzi. Então, um bom dia a todos, Carlão. Toca pra nós aí um canarinho prisioneiro, mano, pra todos os ouvintes da rádio. Então, bom dia. E vamos que vamos, né? Vamos que o bicho tá pegando. Um abraço a todo mundo. Tchau, obrigado.
0: É isso aí, vamos que vamos, né? Quarto, quarto.
4: Como é que cê tá?
0: Alô, Mangelinha, bom dia.
8: Ô, Carlão, bom dia. Como é que cê tá?
0: Tudo bem.
8: Um abraço pra todos os ouvintes aí da Transativa FM.
0: É.
8: Abraço pessoal e os motoristas da educação, da saúde, meu amigo Marcão da Ambulância, Ronaldo, Liardo Leão, Gordinho da Van, Marcelo, meus amigos aí da construção civil, Biano, Carça Cagado, seu servente, meu amigo Fernandinho, popular Cabeça de Coruja, e os meus amigos também que estão lá com ele na obra, Gilberto da Mansão. Mandar um abraço pra todos eles, Alexandre Tess, Michael, Cristiano, Zé Tavino. O resto da galera que tá toda lá. É muita gente que eu nem sei quem que é a turma direito.
0: É.
8: Mas eles mesmo, de coração. Manda um abraço pra eles, pra mim. Pessoal aí das fazendas, Marcelo, a Cintia, Gerardo, Macátio, Giovanni Valentim, popular Mamão, Fazenda Bela Vista. Meu primo Assis, minha prima Carminha, na Fazenda Faria. O Nigrim do Ti, Wes Tentem, Cristiano Leite, Vinícius Gambá, Pé Vinho, cozinheiro do Mestre Tonico, o Romário, Rosinho Fiuza, cozinheiro lá do Escola Normal. Um abraço também pro papai e mamãe que tá lá na padaria, Mangelão na Fátima, Padinha pra Tatiela Monitora, meu amigo Claudio da Fazenda Cachoeira, sou Zé Maculado, do sítio do Zé Vovô, do Vovô Zé, e a Kumafia. Um abraço aí pra todos aí do bairro Juiz de Fora, pra madrinha Jô de Carvalho, também que tá aí nos ouvindo.
0: É.
8: Pra todos os meus amigos que estão aqui, ó, do lado esquerdo do meu coração, não paga aluguel não, fala pra eles aí, falou? Pergunta esse pessoal de Douros aí, todos estão nos ouvindo, como é que está? Carlão, manda a música pra nós aí, Beco Sem Saída, Trio Parada Dura, é. Aqui é só modão raiz, hein? Um abraço mesmo, meu companheiro, meu amigo, Lucas Souza. Também tá nos ouvindo aí, firme e forte lá no quadro da prefeitura. Esquece de não.
0: É isso aí, né, meu amigão? Grande abraço pra você e a todos ouvindo a gente, viu? Vamos que vamos!
4: Como é que cê tá?
0: Alô, Kátia Medeiros, em Quartel Geral, bom dia.
4: Como é que cê tá?
0: Alô, Silvia Luísa, Rainha Baité.
4: Como é que cê tá?
0: Alô, Jennifer. Alô, Stefani.
4: Como é que cê tá?
0: Deixa eu mandar um abraço aqui pra Glória. Alô, Júlia. Alô, Heitor, no bairro Triângulo.
4: Como é que cê tá?
0: São 6 horas e 29 minutos. Vamos lá, filho meu, simbora de modão. Chama! Chama!

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12: Opa! São 6 horas e 45 minutos. Um bom dia para vocês ouvindo o Sertão Transativa nesta manhã de quarta-feira. Quartou, quartou. E o coração da semana chegou de novo, né? Olha, a gente agradece aqui a todos, né? Pessoal interagindo comigo aqui, meu, muito obrigado pelo carinho de vocês, pela amizade, né? E pela audiência, não só aqui na nossa cidade, mas em toda a região.
0: Como é que você tá?
12: Nosso abraço a todos vocês pelo aplicativo também, viu? Onde eu mando um abraço aqui lá em Sete Lagoas. Para a Jona Dark e Luana. Força abraço aí, tá bom?
0: Como é que você tá?
12: Alô, Hilda de Quartel Geral, bom dia. Fala comigo.
13: Bom dia, Carlão. Tudo bem? Hoje gostaria de ouvir com Teodoro Sampaio a música Delícia de Amor. Pro Sávio, pra Jordana, pra minha família, pra todos os ouvintes, pra vocês aí da rádio. Obrigada. Um grande abraço.
12: Opa, pra você também, viu? Ô, Sávio!
0: Como é que você tá?
12: Alô, Cláudio, fala comigo.
14: Ô, Carlão, bom dia. Aqui é o Cláudio Fazenda Floresta. Como é que você tá?
12: Tudo bem.
14: Manda um bom dia pra turma aqui na Fazenda Floresta. O Maico, o Pitombo, Gilberto, lá do Cedro, o Rodolfo. E dá os parabéns ao Mike, né, que tá chegando mais um herdeiro aí.
12: Opa!
14: Bom dia pra todo mundo aí, vocês aí da rádio. Manda uma música pra nós aí, é Bruno Marrone, Filho Prodígio. Tchau, obrigado.
12: Ah, mando sim, grande abraço a todos vocês aí na Fazenda Floresta.
0: Como é que você tá?
12: Alô, meu amigo Zebra do Posto Brasil, fala comigo, bom dia.
15: Bom dia, Carlão, aqui é o Zebra do Posto Brasil. Ô, Carlão, passa uma música boa aí pra nós de Milionário Zé Rico, hein? Eu quero que você passar aí, nós tá aqui ouvindo o Posto Brasil. Manda, falou, sim, meu irmão? Eu ofereci pra toda a galera aqui do Posto Brasil, João Vitor, Flávio, né, Geraldinho, Paulinho, Ramon, lá na Fazenda do Jader, lá na Madeirama, lá, o Jader Madeirama, mas a esposa e seu pai, e pro Lourival Pedreiro, pro Pé de Vento Pintor, pro Mangelinho da Padaria Itararé. E vamos que vamos, né? Vamos que vamos. Quartou, hein? Bom Deus, Carlão, um abraço. E pro Dico lá na Fazenda Onça, viu? Não deixa passar pra ele não, porque ontem foi o aniversário dele. Isso. Hoje ele deve estar ressaqueado, viu? Deve ter chapado todos ontem. Falou, com Deus.
12: Ô, meu amigo Zebra do Posto Brasil, forte abraço pra você e a todos os frentistas, viu? Muito obrigado pela audiência, né? É, pois é, não pode esquecer do Dico não, viu? O Dico é gente boa demais da conta. Ô, Dico!
0: Como é que você tá?
12: Alô, meu amigo Vinícius, fala comigo.
16: Bom dia, Carlão. É o Vinícius, do Verdura.
12: É.
16: Carlão, manda um abraço pra nós da Fazenda Ronaldinho. Um abraço pro nosso irmãozinho Dalto, toda a família. Um abraço pro Mangelinho. Pacate, Gerado na Conduta. Viola Mecânico. Baixão nas Caraíbas. Pro Elcio Tentem e o Cristiano Leite, na Bélgica. Carlão, manda uma música aí pra nós. Terra Querida, pode ser?
12: Pode. Grande abraço.

0: Alô, João Faustino. Alô, Jussara. Bom dia, bom dia.
1: Como é que você tá?
0: Alô, Ronaldo Pé de Vento Pintor. Fala comigo, meu amigo.
2: Bom dia, meu irmão, que é o Pé de Vento Pintor. Manda um alô para nossos amigos aí. O Dico na Fazenda Onça. O pessoal do Carvão Dois Irmãos. Magelinha. Marquinha, a troca de óleo. São Marcos. Zé Curubu. O gatinho que é a gataiada lá. O vó do Tonzinho. Laíma Rodrigo. Zé Curubu. Zé Antônio Trator. Alô, pelo povão de Deus aí pra nós, meu filho. Dorival Pedreiro. Biano, Heitor, Matheus. Pessoal da Zoba aí. O da professor. Passa uma moda boa aí pra nós, meu filho. Com Lio e Léo. Pode ser?
0: Pode. Grande abraço pra você, meu amigão. Vambora, né? Quarto, quarto.
1: Como é que cê tá?
0: Deixa eu mandar um abraço aqui para o meu amigo Décio Ladeira, lá da região de São Gotardo, tá fazendo Tábua do Curral. Ô, Décio Ladeira, tava sumido, meu filho. Pode sumir não, sou.
1: Como é que cê tá?
0: Um abraço pra você e toda a família, viu? Vamos lá de modão, filho meu!

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18: Opa! São 7h21. Um bom dia pra vocês. Estamos de volta com o Sertão Transativo até as 8 horas da manhã. Tamo juntos, viu? Com o melhor da moda sertaneja, né? Aquela moda raiz pra matar a saudade. Alô, meu amigo Mauro, lá do São José. Fala comigo, meu amigão. Bom dia, bom dia.
19: Bom dia, meu amigo Carlão. Aqui é o Zé Mauro. Carlão, gostaria de ouvir a música Amor Distante, com o Eduardo Costa.
18: Certo.
19: Oferecer para o Maurício Anid, lá no Japão, para a Júlia Dianira, no Japão. Giovania Terezinha, lá do Minibar. E todos ouvindo a rádio aí.
20: Viola,
19: rádio. Viola mecânica, né? Você pode esquecer daquele negrinho também, não, né?
18: Tá certo.
20: Gilmar, Dadinho.
19: Gilmar da Capotaria, Nossa Senhora Aparecida, e a mãe dele e toda a família. E pra Leninha. Falou, meu amigo Carlão. Pra Geisiane também, só. Geisiane. Então não esquece da música pra nós, não. Passa aí pra nós aí, viu, Carlão?
18: Deixa
19: quarto, comigo. Né, sou aí? Como é que você tá? Tá, tá!
20: Tá bom, eu.
18: Ô, Mauro, grande abraço pra você e a Leninha e todos no São José, né? Muito obrigado, Mauro. Vamos que vamos. Quartou, quartou. E o coração de semana chegou de novo.

0: deixa eu mandar um abraço para o Leandro, participando com a gente, né, da Fazenda Machado. Manda um abraço para a Paloma, para o João e também o Marcos, né? Alô, Ailton! Alô, Estela! Grande abraço a todos vocês aí, viu? Alô, João! Vambora, meu filho!
1: Como é que você tá?
0: Alô, Adilson e José Medeiros, na Gerais.
1: Como é que você tá?
0: A Ana Paula pede uma moda, né? E manda um abraço aqui, ó, para o Jorça e Luana, que estão ouvindo a gente em Samonte.
1: Como é que você tá?
0: Alô, Dirce, bom dia, bom dia.
1: Como é que você tá?
0: Deixa eu mandar um abraço aqui, meu filho. Para meu amigo Antônio. Ô, Antônio, um bom dia para você na 262, rumo a Uberlândia. Eu muito obrigado pela carona. Vambora, né, senhor? Vamos que vamos!
1: Como é que você tá?
0: Olá, filho meu! Eduardo Costa, abrindo mais uma sequência, né? Amor distante.

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7: Opa! São 7:36, é comigo mesmo. É o programa Sertão Transativa até às 8 horas da manhã. Tamo junto e misturado, como sempre. E...

0: Alô, meu amigo Luciano da Fragata, fala comigo, bom dia. Tá fazendo frio, meu filho? Aqui esfriou um pouquinho, viu?
1: Bom dia, meu amigo Carlão, como é que você tá, Carlão? Como é que tem os dois indaiá aí? Esfriou aí? Nossa senhora, aqui o trem apertou, viu? Aqui esfriou demais, filho. Ô Carlão, passa pra nós com Tibaginho e Miltinho. Se der certo aí, pé de cedro.
0: Mando.
1: Oferecer pro Marcão da Ambulância. Oferecer pra toda a galera do grupo. Pro Marivaldo. Oferecer pro Tonzinho da Dona Fia, pro Gaspazinho, pro Baltazar. Tonzinho era desta agarrado na tiração de leite.
0: Opa!
1: Depois eu perguntei lá como é que ele tá, Carlão. Falou, Carlão, forte abraço. Até mais tarde. Ó, e oferecer pra toda a galera do grupo também. Nosso grupo aí, os amigos do Carlão.
0: É isso aí, né, Luciano da Fragata, de A a Z, pra não esquecer ninguém, né? Grande abraço, viu? Alô, Toizinho, bom dia, bom dia. Alô, Jeremias, em Abaité, grande abraço pra você, viu?

0: Alô, dona Nalva e José Guiar, em Estrela do Indaiá.
1: Como é que cê tá?
0: Na Fazenda Limeira, eu mando um abraço para a Carminha e toda a família, lá da região de Bom Despacho.
1: Como é que cê tá?
0: Alô, José Marculino, na região de Ibiar, na fazenda da Cava, né? Grande abraço aí, viu? Ô, José Marculino!
1: Como é que você tá?
0: Bola de modão, filho meu! Vambora!

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11: Epa, são 7h50, um bom dia para vocês ouvindo o Sertão Transativa, simbora lá meu filho, a última sequência, né? Que vamos, né? Alô Luciana, aqui no centro.
12: Como é que cê tá?
11: Alô senhor Romeu, um bom dia para você em Bom Despacho.
12: Como é que cê tá?
11: Alô Fidelis e Fabiano, alô Juninho, na Gerais.
12: Como é que cê tá?
11: Deixa eu mandar um abraço aqui para o Jonathan, participando com a gente lá de Samonte. Manda um abraço aqui para a Aparecida, Priscila e Douglas, que estão ouvindo a gente em Matutina.
12: Como é que cê tá?
11: Alô Sidney, no bairro Osvaldo Soares Costa, bom dia.
12: Como é que cê tá?
11: De modão, meu filho. Ela disse que é 10. Chama lá o Pião Carreiro e Praiano pra matar a saudade. Vambora!

0: Opa! São 7 horas e 58 minutos, tá aí, né? Fechando aí o programa Sertão Transativa, desta manhã de quarta-feira. César e Paulinha, essa moda é arrumada, né? Obrigado ao homem do campo. Um forte abraço a todos os guerreiros do campo, sempre ouvindo a gente aí, né? Forte abraço mesmo, viu?
1: Como é que você tá?
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0: Olha, eu vou ficando por aqui, a gente se fala logo mais do Coração Sertanejo. Na sequência é o Carlinho Silva com Manhã Transativa. Grande abraço a

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6: 8:03.
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0: filho e filha espiritual, você tem alguns minutos para Deus hoje?
1: Alô, meu Deus, fazia tanto tempo que eu não mais te procurava.
0: Quarta-feira, dia 27 de maio do ano de 2026. Estamos caminhando confiantes, estamos caminhando com força, com entusiasmo, com alegria, este verdadeiro encontro com Deus. Mês de maio, mês de Maria, mês das coroações, tantas coisas maravilhosas nós vivemos ao longo deste mês. E você, filho, onde quer que você esteja, você tem alguns minutos para Deus hoje? Pelo sinal da Santa Cruz, livra-nos Deus nosso Senhor dos nossos inimigos, em nome do Pai, do Filho e do Espírito Santo. Amém. Vamos meditar o Evangelho de hoje, Marcos capítulo 10, versículos de 32 a 45. Naquele tempo, os discípulos estavam a caminho subindo para Jerusalém. Jesus ia na frente. Os discípulos estavam espantados e aqueles que iam atrás estavam com medo. Jesus chamou de novo os 12 à parte e começou a dizer-lhes o que estava para acontecer com ele. Eis que estamos subindo para Jerusalém. E o Filho do Homem vai ser entregue aos sumos sacerdotes e aos doutores da lei. Eles o condenarão à morte e o entregarão aos pagãos. Vão zombar dele, cuspir nele, vão torturá-lo e matá-lo. E depois de 3 dias ele ressuscitará. Tiago e João, filhos de Zebedeu, foram a Jesus e lhe disseram: Mestre, queremos que faças por nós o que vamos pedir. Ele respondeu: O que quereis que eu vos faça? Eles responderam: Deixa-nos sentar um à tua direita e o outro à tua esquerda, quando estiveres na tua glória. Jesus então lhes disse: Vós não sabeis o que pedis. Por acaso podeis beber o cálice que eu vou beber? Podeis ser batizados com o batismo que eu vou ser batizado? Eles responderam: Podemos. E ele lhes disse: Vós bebereis o cálice que eu devo beber, e sereis batizados com o batismo com que eu devo ser batizado. Mas não depende de mim conceder o lugar à minha direita ou à minha esquerda. É para aqueles a quem foi reservado. Quando os outros 10 discípulos ouviram isso, indignaram-se com Tiago e João. Jesus os chamou e disse: Vós sabeis que os chefes das nações as oprimem e os grandes as tiranizam, mas entre vós não deve ser assim. Quem quiser ser grande, seja vosso servo, e quem quiser ser o primeiro, seja o escravo de todos. Porque o Filho do Homem não veio para ser servido, mas para servir e dar a sua vida como resgate para muitos. Palavra da salvação, glória a vós, Senhor. O Senhor tornou-se meu protetor e me conduziu para um lugar espaçoso. Ele me salvou porque me ama. No Evangelho de hoje, nós vemos 2 discípulos de Jesus, Tiago e João, que estavam muito mais preocupados com os cargos e as funções do que necessariamente com o seguimento do Senhor, conforme o contexto do Evangelho de hoje. Eles estavam indo para Jerusalém e alguns deles pensaram que Jesus seria proclamado rei, rei deste mundo, rei com os parâmetros deste mundo. Então eles pediram: Senhor, quando for instaurada a sua glória, o Senhor nos permite um sentar à sua direita e o outro à sua esquerda. Ontem, quando nós celebrávamos a festa de São Felipe Neri, você se lembra que foi exatamente o contrário? Eu prefiro o paraíso. É claro que Tiago e João não tinham consciência do que estavam pedindo, tanto que Jesus pergunta: Vocês sabem o que vocês estão falando? Vocês sabem o que vocês estão pedindo? E parece que de fato eles não tinham, porque até então eles não tinham entendido a glória da qual Jesus falava, o reino da qual Jesus falava. E então Jesus teve que lhes explicar. Filho, preste atenção, aumenta o volume do rádio, aumenta o volume do seu celular para entender bem a palavra de Deus hoje. Do mesmo jeito que Tiago e João pediram a Jesus algo que não era possível porque eles não entenderam o contexto da missão, assim você e eu. Às vezes pedimos algo a Deus e não somos atendidos porque nós não temos uma compreensão total da situação. É isso mesmo, preste atenção no que o padre está te explicando. Tiago e João pediram a Jesus: Jesus, deixa-nos sentar um ao seu lado, um à sua direita e o outro à sua esquerda, quando for instaurado o seu reino. Eles estavam pensando que se tratava de um reino mundano, que Jesus seria proclamado rei a exemplo de Pilatos, de Herodes, desses governantes, né? Desses governantes, desses reis daquele tempo. Mas não era isso. Jesus várias vezes disse: o meu reino não é deste mundo, o meu reino não é daqui. Mas eles não tinham entendido. Na nossa vida, muitas vezes também é assim. Nós pedimos a Deus uma graça, uma bênção, alguma coisa, mas nós não entendemos a grandiosidade do nosso pedido. A grandiosidade quer dizer no sentido de que há outras coisas a mais. Há outras coisas que talvez nós não sabemos. Há outras situações que talvez nós desconhecemos. Há outras coisas que às vezes estão fora do nosso alcance de compreensão. Para uma criança que gosta de carro, você dar um carro para ela é uma bênção. Mas é prudente? Não é, é óbvio que não. Para uma criança que gosta, por exemplo, de animais, dar a ela uma cobra não é prudente, não é bom. Para uma pessoa que gosta muito de, sei lá, de comer chocolates, mas tem a sua glicose, né? A diabetes está descontrolada. Dar a ela o chocolate é uma coisa boa? É. Mas é prudente? Não. Do mesmo modo, meu filho, há certas coisas que nós pedimos a Deus. E às vezes até pensamos: mas Deus não ouve a minha oração, Deus não me escuta, Deus não me dá. É que Deus tem uma compreensão maior do todo. Nós vemos a parte, nós vemos um pedaço, nós vemos uma coisinha. Deus vê muito mais, Deus vê além, Deus vê muito distante da nossa realidade atual. Por isso, quando a gente pede: Senhor, me dá isso, às vezes Deus até vai nos ajudar, vai nos conceder, mas às vezes não tem jeito de ser agora, porque para Deus nos dar aquilo agora vai fazer mal a alguém que está do nosso lado, vai prejudicar uma outra pessoa, vai nos atrapalhar no caminho da vida. Como eu disse, para uma criança que gosta de carro, um carro é um grande presente, mas ainda não está na hora, ainda não é o momento. Imagine o estrago que um menino ali de 8, 10 anos faria dirigindo. Às vezes não sabe, não conhece, não tem condições, não é? No trânsito de uma cidade grande ou mesmo de uma cidade menor. Deus sabe de tudo. Deus conhece além dos nossos olhos. Deus conhece além da nossa inteligência e da nossa percepção. Por isso, é necessário, a exemplo dos discípulos de hoje, Tiago e João, que pedem algo para Jesus porque não entenderam o além, que nós também saibamos esperar, não perder a fé, mas esperar em Deus o cumprimento daquilo que nós pedimos, sabendo que Ele vê mais, Ele sabe mais, Ele conhece mais todas as coisas e sabe a hora certa de cada acontecimento. A nossa proteção está no nome do Senhor que fez o céu e a terra. Por intercessão da Santíssima Virgem Maria, Mãe de Deus, a Senhora de Pentecostes, que venha sobre você e a sua família o seu dia, a bênção e a proteção de Deus Todo-Poderoso, Pai, Filho e Espírito Santo. Amém. 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
4: A FIFA anunciou que os 16 estádios que receberão jogos da Copa do Mundo terão salas sensoriais, ou seja, especiais para torcedores com necessidades sensoriais. Essas salas terão TVs projetadas para promover o relaxamento e a regulação sensorial. Terão iluminação reduzida com menos ruído e recursos táteis, e assentos confortáveis. E pessoas com autismo, demência e ansiedade também poderão utilizar essas salas a qualquer momento.

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5: 8h20.
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7: Opa, muito bem, um bom dia pra você. Bora lá começar nossa Manhã Transativa. Quarto, coração da semana chegou. Hoje é dia 27 de maio de 2026. E hoje ainda tô mais feliz, né? Porque eu tô aniversariando, graças a Deus, agradecendo ao senhor grato por completar meus 29 anos, né? E eu quero passar esse dia com vocês bem alegre, bem animado. Então bora lá participar comigo, ó. Telefone e WhatsApp liberados, você pode participar comigo pelo 3551-1089. Isso mesmo. Pedir a sua música e mandar também aquele abraço. Bora começar com ele, chegando pra casa do Thiago Heitor, Paixão Goiânia e viver sem você. Simbora!

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10: Muito bem, já são 8 horas e 41 minutos. Um bom dia pra você. Olha, deixa eu mandar um abraço aqui pro Danilo Francisco participando comigo. Ele que tá lá na escuta e pede pra eu mandar um alô lá pro Joaquim na fazenda do Dr. Juraci. E pede aqui, ó, cama fria já já na sequência aí pra vocês. Aquele abraço, viu? Olha, deixa eu falar aqui também com a minha amiga Carla. Opa, bom dia, bom dia.
11: Bom dia, meu amigo Carlinhos. Tudo bem?
10: Tudo
11: parabéns.
10: Joia.
11: Deus Nosso Senhor te abençoe muito, viu? Que você seja essa pessoa incrível que você é.
10: Amém.
11: Você é a nossa alegria de toda manhã, viu?
10: Muito obrigado.
11: Vou oferecer essa música especialmente pra você. Depois vou pedir outra música. Rachando Aluguel, viu? Pra você. Feliz aniversário. Tudo de bom, viu?
10: Beleza. Muito obrigado, viu, Carla? Um grande abraço aí pra você também, viu? Alô, Hilda de Quartel Geral, bom dia, bom dia.
12: Oi, Carlinhos, bom dia. Tudo bem?
10: Tudo jóia.
12: Hoje gostaria de ouvir com as irmãs Freitas. Perdão, só peço a Deus. Pro Fábio, pra Jordana, pra minha família, pra todos os ouvintes, pra vocês da rádio. Obrigada. Aquele abraço.
10: Beleza, aquele abraço aí pra você também, viu? Olha, deixa eu mandar um abraço aqui também pro Adilson participando comigo. Ele que abraça aqui a minha madrinha Sibeli, o Diego, a Laís, o Marlon Júnior, também a Isabela, a Luciene, o Marlon, o Walter, a Ana, também o Fábio, o Capitão Marco Túlio, o Edgar, os netinhos aqui, a Alice, o Pedro e a Laurinha. Manda um abraço aqui também pro João Vitor, a Karen e o Bernardo. Manda um abraço aqui pro Romário. E tá aqui me desejando os parabéns e pedindo pra me mandar uma música bem bonita aqui, né? Na sequência vou mandar a Simone e Simaria Reparação, que essa moda é chonada demais, viu? Mas muito obrigado aí pelo seu carinho e também pela sintonia. Aquele abraço! Alô, Angélica, um grande abraço aí pra você e também pra todas as meninas da limpeza urbana e também o pessoal lá na usina de reciclagem, estão sempre ligadinhos aí com a gente. Muito obrigado aí pelo carinho e a sintonia sempre! E você quer participar comigo? Bora lá, o telefone e o WhatsApp já estão liberados, 3551-1089. Bora lá então com cama fria, simbora!

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6: Opa, já são 9 horas e 1 minuto, um bom dia pra você! Olha, deixa eu falar aqui com as nossas amigas, opa, bom dia!
7: Bom dia, Carlinho, eu gostaria de ouvir uma música do Eduardo Costa, qualquer uma que seja, oferecer pro meu esposo João Luiz, pro meus filhos, Daniel, Gabriel, Jean, Luiz, Henrique, Alan e a Jéssica. E meus parabéns, que Deus te abençoe muito, viu, mas muito. Deus te dá muita saúde, fica com Deus.
6: Muito obrigado.
7: Eu sou Eliana de Luz, viu?
6: Beleza, Eliana, muito obrigado pelo seu carinho, viu? Na sequência para você, Eduardo Costa, os 10 mandamentos do amor. Olha, deixa eu mandar um abraço aqui também para Ellen. Alô, Ellen, um grande abraço aí para você, um bom dia. Ela que pede para mandar um alô para Marcina Damas e, se possível, olhos certos com Detonauta. E também tá aqui me felicitando pela passagem de aniversário. Muito obrigado aí pelo carinho, viu, Ellen? Aquele abraço aí pra você. Alô, Dedé, bom dia, bom dia. Fala comigo.
8: Bom dia, Carlinhos. Parabéns pra você. Muita saúde, paz.
6: Obrigado.
8: Você continue sendo essa pessoa maravilhosa. Nossa, essa alegria que você dá pra gente todos os dias de manhã. Um dia abençoado pra você. Quero ouvir a música.
6: Amém.
8: Uma música do Natanzinho. Ofereço para toda a galera lá do Bar Ponto Certo e para todas as minhas amigas. Como é que você tá?
6: Eu tô bom demais, viu? Ai, aquele abraço aí para vocês. Ai, na sequência, Natanzinho Lima voando baixo. Olha, deixa eu mandar um abraço aqui também pra Pedrolina. Alô, Pedrolina, um grande abraço aí pra você. Ela que já ligou aqui, né, cantou até parabéns pra mim. Muito obrigado aí pelo carinho. Oferece aqui pra mim, ó, amigos para sempre. Manda também um abraço aqui pro Devaldo, pra Rosilene, Denise, Giordani, o Denis, pra Dona Divane e pro Douglas. Ai, aquele abraço aí pra vocês, viu? Olha, pessoal, o telefone e o WhatsApp já estão liberados, 3551-1089. Lembrando que você pode mandar a sua mensagem de texto, o seu áudio até 30 segundos, ou então ligar. Bora lá, chegando pra cá, Eduardo Costa, os 10 mandamentos do amor.

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0: Muito bem, já são 9 horas e 25 minutos, um bom dia pra você. Olha, deixa eu falar aqui com o Miltão lá de Santa Rosa da Serra. Opa, bom dia.
1: Bom dia, Carlinhos. Eu me tô aqui de Santa Rosa da Serra, onde as mulheres choram, os homens berram. Trem bom danado. Carlinhos, gostaria de ouvir aquela música com Zico Falo, 18 horas de amor, se for possível. Eu ofereço a todos vocês, a todos os ouvintes, um abração. O Carlos, o T, esposa dele, a Náurea. Alô, abraço, viu? Fique com Deus.
0: Beleza, meu amigo, aquele abraço aí pra vocês também, viu? Ai, ai. Olha, deixa eu mandar um abraço aqui também pro Pé de Vento. Alô, Pé de Vento, grande abraço aí pra você. Alô, Dicilene, um bom dia pra você. Ela que pede que eu bato galeno, toca a fita do meu carro, oferece aqui pro Breno, pra Ana e também pra Jordânia. Opa, bom dia. Alô, Madalena, um grande abraço aí pra você, a Michelle, a Nicinha, a Lúcia, Aparecido Orlando, sou Pedro, Dona Maria Luísa, lá na saída do Campo Alegre, bom dia, bom dia. Alô, Giovanni, alô, Terezinha no Minibar, bom dia. E você quer pedir sua música, quer mandar seu abraço? Bora lá, telefone e WhatsApp já estão liberados, 3551-1089, isso mesmo. Bora lá então, com Zilizalo, 18 horas de amargura e daqui a pouquinho já estou de volta.

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0: Opa, já são 9 horas e 45 minutos, um bom dia pra você. Olha, deixa eu falar aqui com a Carla, participando comigo novamente, opa!
1: Carlinhos, bom dia, é a Carla de novo. Aqui eu gostaria de ouvir a música, Meu Cavalo Sapo, por favor. Mande um abraço pro Fofuxa, Lucimar, as minhas da Belfarmo, Francisco na Camerata, pro Dé, pro meu genrinho querido Henrique, pro pai de Marcelo, pra minha amiga Paula Oliveira, pra minha amiga Leninha na Miranol, pro esposo dela Mauro, pro Cláudio Pedreira, esposa do Fernando, e pra você, com Deus, aquele abraço.
0: Beleza, aquele abraço também pra vocês, viu? Alô, Marcina, um grande abraço aí pra você. Ela que me dá aqui os parabéns, desejo tudo de bom, muito obrigado. E pede que a roupa nova, a força do amor, e manda um abraço aqui pra Ellen, beleza? Já já na sequência. Alô, Maurício, bom dia, fala comigo.
2: Ô, meu amigo Carlinhos, eu estou passando por aqui pra te desejar um feliz aniversário, com muita saúde, com muitas coisas boas na sua vida, né? E dizer que você é uma pessoa maravilhosa, é um menino muito bom, muito legal, e eu desejo tudo de bom para você, que Deus ilumine seu caminho. Um abraço.
0: Amém. Tchau. Muito obrigado, viu, meu amigo, muito obrigado mesmo pelo carinho. Que abraço para você. Olha, deixa eu falar aqui também com o Gilmar. Opa, bom dia, bom dia,
3: Carlinhos, bom dia. Hoje o dia é todo seu, meu querido irmão, e sendo o seu dia, nós da família Filhos da Mãe Aparecida, tenho o prazer de parabenizar você. Que Deus te dê muita saúde, muita paz e muita perseverança. A música, vou deixar você escolher. O dia hoje é todo seu. Parabéns em nome de todos da Romaria Filhos da Mãe Aparecida.
0: Ô, meu irmão, muito obrigado aí pelo carinho, viu? Por isso que eu gosto mais dessa Romaria. Que o pessoal é bem... assim, como é que eu falo? Bem carinhoso com a gente, né? Sempre. E muito acolhedor. Muito obrigado mesmo pelo abraço aí de coração. Tudo, tudo, tudo de bom pra vocês também, viu? Alô, Sinarinho, grande abraço aí pra você. Ela que mandou um abraço aqui pra mim, né? Deseja aqui a felicidade. E muita saúde. Muito obrigado, viu, Sinarinho, pelo carinho sempre, sempre, sempre, viu? Bora lá de música então, que o nosso tempo não vai dar. Chegando pra cá, Guilherme Silva, Meu Cavalo Sabe. Daqui a pouquinho já estou de volta.

0: Guilherme Silva, meu cavalo sabe, roupa nova, força do amor. Essa música é bonita demais. Olha, deixa eu falar aqui com a Nilza lá de Abaeté. Opa, bom dia, bom dia.
1: E Carlinhos, felicidades pra você, viu? Tudo de bom pra você, muitos anos de vida, muita paz. Esse coração bom que você tem, tá bom? Com Deus.
0: Beleza, muito obrigado aí pelo carinho, viu, Nilza? Olha, deixa eu mandar um abraço aqui também pro Geraldinho lá da Carvoaria, que pediu uma música, mas não vai dar tempo de eu passar, mas vou mandar seu abraço, viu, meu amigo? Olha, pessoal, já são 9 horas e 56 minutos, eu vou encerrar nossa programação de hoje, chegando aqui, ó, a nossa última música. Ficou a minha escolha, então vou escolher essa aqui, ó, Roberto Carlos da Montanha, que fala uma coisa muito importante, né? Agradecer ao Senhor. Muito obrigado, Senhor, por mais um ano e por estar aqui com vocês, né? Essa aqui fica também para todos vocês aí de casa, do outro lado, que acompanha a gente sempre, todos os dias, né? Muito obrigado aí pelo carinho sempre, fiquem todos com Deus, pois eu vou com ele até amanhã, a partir das 8 horas da manhã, se Deus quiser, para mais Manhã Transativa. Bora lá então, Roberto Carlos da Montanha.

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0: Louvado seja nosso Senhor Jesus Cristo, para sempre seja louvado. É quarta-feira mariana, é Nossa Senhora. Nós a chamamos pelo título materno de Nossa Senhora do Carmo, madrinha da obra evangelizar é preciso, mãe do Santo Escapulário. Mãe, madrinha da obra evangelizar é preciso, rogai por nós, Nossa Senhora, intercedei por nós, caminhando para as mil Ave Marias. Queremos transmitir pelo YouTube, fique atento. Filhos amados, hoje também nós estamos no nono dia da novena de Santa Rita de Cássia. Nono dia, a santa das causas impossíveis. Inclusive, falando sobre as mil Ave Marias, ainda é tempo de você ligar 0800 410 6060 41 3221 6060. Vai ter um livro de Nossa Senhora com os nomes do mês inteiro, mesmo aqueles que eu levei a Nossa Senhora de Fátima, eles estarão nas mil Ave Marias. Olha que bênção, hein? Olha que bênção. Minha saudação a todos que acompanham pela Rádio Evangelizar, de onde tudo começa. As rádios irmãs, cujos nomes cito neste momento.
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0: 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Envolvidos em Nossa Senhora, vamos fazer o sinal da cruz. Faça comigo, não importa onde você esteja, não tenha vergonha. Em nome do Pai, não, mas se nenhum sacristão fez, pelo amor de Deus, em nome do Pai, do Filho, do Espírito Santo. Amém. O texto de hoje, você já tem que compreendê-lo na perspectiva do que celebraremos no domingo. A Santíssima Trindade. Naquele tempo, os discípulos estavam a caminho subindo para Jerusalém. Jesus ia à frente. Os discípulos estavam espantados e aqueles que iam atrás estavam com medo. Por quê? Por quê, Padre? Porque Jerusalém seria o lugar da grande prova. Jerusalém seria o lugar onde Jesus teria que mostrar total, absoluta obediência a Deus. E sabemos que não é o que ele desejava. Mas era a traição, a condenação e a morte de cruz. Eles estavam com medo. Jesus chamou os doze à parte e começou a dizer-lhes o que estava para acontecer com ele. Eis que estamos, disse Jesus, subindo a Jerusalém, e o Filho do Homem vai ser entregue aos sumos sacerdotes, aos doutores da lei. Eles o condenarão à morte e entregarão aos pagãos. Vão zombar dele, cuspir nele, vão torturá-lo e matá-lo. Depois de 3 dias, ele ressuscitará. Tiago e João, filhos de Zebedeu, foram a Jesus e disseram: Mestre, queremos que faça uma coisa para nós que vamos pedir. Ele perguntou: O que queres que eu vos faça? Eles responderam: Veja a contradição. Deixa-nos sentar um à direita, outro à esquerda. Quando estiveres na tua glória, Jesus lhe disse: Vós não sabeis o que pedis, por acaso podeis beber do cálice que eu vou beber? Podeis ser batizado com o batismo que eu vou ser batizado? Eles responderam: Podemos. E ele lhes disse: Vós bebereis o cálice que eu devo beber e sereis batizado com o batismo. Ele estava falando da morte. Mas não depende de mim conceder o lugar à direita ou à esquerda. É para aquele a que foi reservado. O Filho do Homem não veio para ser servido, mas para servir e dar a sua vida para a salvação do mundo. Nossa Senhora, dois pontos hoje me levam à oração. O primeiro, o medo. Tira o medo, Nossa Senhora. Tira o medo. Você tem medo de quê? Vou perguntar de novo. Você tem medo do quê? Da vida? Medo da solidão? É. Medo da morte? O que te causa medo hoje? Então, lá no fundo, eu quero ser curado deste medo, Jesus. Eu também tenho meus medos. Ah, como os tenho. Sou humano. Nossa Senhora, peça a teu filho a cura desses meus medos. Medos reais, medos fictícios. Você tem medo? Peça. Segundo ponto que me vem hoje pela leitura orante. Nossa Senhora, me ajude a ocupar o teu lugar. O teu lugar. O lugar do serviço. E não querer escolher lugares melhores. Que eu possa servir como serviste a Deus. E como o próprio Cristo falou. O Filho do Homem não veio para ser servido, mas para servir. São duas coisas que me pegam neste evangelho de hoje. Cure o medo. E cure, Senhor, a vanglória, a soberba, o querer escolher os melhores lugares. Nossa Senhora, eu quero ser curado. Peça. Peça agora. Clame. Nossa Senhora, eu quero ser curado. Nossa Senhora, eu preciso ser curado. Inclua se você está passando por uma enfermidade física. Se você está doente, fibromialgia, dores no estômago, você que está com essa perna inflamada, essa perna que está grossa, chega a estar inchada, essa ferida que não cura, não cicatriza, eu quero ser curado. Nossa Senhora, eu não mereço, mas intercede por mim. Eu quero ser curado, Nossa Senhora. Essa dor do estômago que eu não sei a causa, este problema que está nas minhas trompas, uma endometriose, esse nódulo que foi descoberto no meu seio, que seja apenas um nódulo e nada mais, eu quero ser curado. Vai dizendo, vai clamando, Nossa Senhora está intercedendo por nós a Jesus, Nossa Senhora está intercedendo por nós ao Senhor Jesus Cristo. Eu quero ser curado. Hoje, fica no horizonte do nosso programa, medo e serviço. O Senhor vai curar. Nós só estamos começando, nós temos o 9º dia de Santa Rita de Cássia e nós temos a leitura orante de Jó. Você vai perder essa novela que está batendo recorde de audiência? Eu volto já. Volte comigo.
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0: Você já adquiriu este livro inabalável? 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Do livro saiu essa música inabalável, mas no fundo do abismo.

0: Ah, filho, passe numa loja, adquira, presenteie. A fé não é a ausência da dor. É saber onde ancorar. Decore essa música, nós vamos cantá-la muito. Pede para as rádios irmãs, faça isso por mim. Diga lá, ó, toca música inabalável. Toca música inabalável. A fé em Deus é inabalável.
1: Minha fé em Deus
0: é inabalável.
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0: O segundo recadinho, pode deixar, sacristão, é que está chegando as 1000 Ave Marias. Foram duas grandes campanhas esse mês. Gente do céu, todas as intenções eu levei lá na Irmida. Levei todas as intenções. Mas você sabe que paralelamente, essas intenções também foram colocadas num livro. E todas as intenções que ainda forem apresentadas serão acrescidas neste livro, que serão apresentadas nas 1000 Ave Marias. Fiquei muito feliz com a iniciativa. Louvado seja Deus. Então fique atento que teremos as 1000 Ave Marias transmitida pelo YouTube. Sempre eu transmito pelo YouTube Padre Manzotti, as 1000 Ave Marias. Não esqueça disso, não esqueça disso. Filha de Deus, que a paz de Jesus esteja com você.
2: Bom dia, Padre.
0: Deus, Deus abençoe, minha filha. De que parte do Brasil você fala?
2: De algum lugar do Rio Grande do Sul.
0: Tá, de algum lugar do Rio Grande do Sul. Pediu anonimato, o que está acontecendo?
2: Padre, eu gostaria de pedir oração e um aconselhamento.
0: Então vamos lá. Comece pelo pedido de oração.
2: Eu gostaria de pedir oração pela minha família, meus filhos.
0: Tá.
2: Pela minha vida financeira e pela vida financeira da minha filha.
0: Tá. E é só a vida financeira ou estão tendo outros problemas?
2: Mais a vida financeira, padre.
0: Tá bom. E o aconselhamento, minha filha?
2: É assim, padre. Eu tenho uma filha de 22 anos. Ela já é casada.
0: Tá.
2: Tem filhos. Entendeu? E ela se enfiou em dívida, padre. Muitas dívidas. E até certo momento eu estava ajudando a pagar. Estava bem desempregada, né? Eu não tive mais condições.
0: Meu Deus, tá difícil, tá picotando. Tá, ela fez dívidas e não tá conseguindo pagar, é isso?
2: É, eu estava ajudando a pagar, sabe?
0: Tá, agora.
2: Eu descobri dessas dívidas.
0: É.
2: Eu ainda queria pagar, só que agora eu não tô.
0: Sim, você não está trabalhando agora. Eu tô tentando pegar o que eu posso, filho. E aí
2: eu não estou conseguindo pagar para as pessoas que ela deu.
0: Certo.
2: Entendeu?
0: E qual o seu pedido de aconselhamento?
2: É assim, padre. Se eu deixo ela continuar a viver a vida dela e esquecer, ou se eu continuo a trabalhar para pagar essas dívidas, filha, porque são muitas, padre.
0: Filha, vamos então retornar um pouco. Que tipo de dívidas que ela fez? Dívidas do quê?
2: Assim, padre,
0: hã?
2: Ela pega cartão emprestado e compra.
0: Compra o quê?
2: Padre, dentro de casa, eu não vejo nada, padre. Eu não vejo. Eu não tenho onde dizer assim, onde é que ela está enfiando esse dinheiro?
0: Entendi.
2: Entendeu?
0: Entendi. Então veja, é uma compulsão. A sua filha é doente. Ela é compulsiva.
2: Uhum.
0: Ela pega cartão de quem?
2: Olha, no começo, ela me pedia, mãe, essa minha tia o cartão? Eu pedia. E aí eu não procurava saber o que ela estava comprando.
0: Então, filha, você já tem que cortar o mal pela raiz. Você vai, por causa da dificuldade de eu te ouvir, eu vou ter que intervir mais rápido. Você vai chegar para ela e falar, filha, chega. Você vai chegar para ela e falar, chega. Eu não vou te emprestar cartão, Você tem 22 anos, você já é casada. E você, filha, avisar toda a tua família. Você tem esse direito de dizer: não empreste o cartão para fulana. Se vocês emprestarem, eu não serei responsável pela dívida. Você escutou?
2: Escutei, padre.
0: Vou falar de novo. Você vai chegar para ela e falar: chega!
2: Certo. Esse padre.
0: Não, espera, não terminei. E aí você vai ligar para toda a tua família e vai dizer: não empreste cartão. E se tiver alguma amiga também, não empreste. Porque a partir de agora, o que vocês emprestarem, eu não sou responsável. Agora, o que eu falei que eu não tinha terminado, você não pode abandonar a tua filha. Você vai ter que renegociar, ajudá-la a sair desse poço. Só que com os pingos nos is, dizendo: olha, filha, é a última vez que eu estou te ajudando. Você vai procurar um psicólogo, porque você tem a compulsão. Falei com o padre, isso é compulsão de compra. Ainda mais se você não vê onde ela gasta. Sabe Deus onde é isso. Não sei se você não vai se surpreender que esse gasto seja com vício de jogo.
2: Entendi, padre.
0: Pode ser com o famoso jogo, não vou dizer o nome, que eu não ganho nada para falar mal, mas nem que ganhasse, não falaria, mas... se não é jogo, jogo pela internet. Só que você tem que chamar ela. Ela não tem marido?
2: Tem.
0: E o marido dela o quê? Um salame? Não faz nada?
2: Não sei, padre. Não conversa, não fala.
0: Mas para pedir dinheiro vai. Você tem que chamar ele também. Pera aí, meu filho. Você casou, você também é responsável por ela. Não sei se você está entendendo. Filha, não leva tua filha e teu genro nas costas, não. Estão se fazendo de tonto. Estão abusando da tua boa vontade, filha.
2: Entendi, padre. Padre, tem outra situação que eu estou passando também, muito grave.
0: O que que é?
2: Padre, eu saí para cuidar da minha mãe.
0: É.
2: E fiquei cuidando dela até ela vir a falecer. Fiquei 8 anos distante da minha casa, né? Sair da minha casa para cuidar da minha mãe em outra cidade.
0: Oh, meu Deus, agora piorou de novo.
2: Aí, eu voltei, eu fico no mais direito da casa e padre.
0: Filha, Deus não me instituiu, vou responder o que Jesus disse sobre a questão da herança da casa. Só que vou lhe dizer uma coisa: todos têm direitos iguais. E não adianta, se você cuidou da sua mãe, cuidou, fez o que pôde, fez, que tenha, faça por gratuidade. Além disso, você só vai ter briga com os teus irmãos. Se é que eu entendi
2: não,
0: o que você...
2: Não, padre, o meu filho.
0: Hã?
2: É meu filho.
0: Ele pegou tua casa?
2: Ele pegou essa casa, porque eu fui pra cá.
0: Se impõe, a minha filha. Mas, mulher de Deus, estão te usufruindo, colocaram uma gancanga nas tuas costas. Bota esse rapaz pra trabalhar e vai arrumar um emprego e arrumar uma casa pra ele morar, meu Deus do céu. Se ele tem casa, mas minha filha, chame, denuncia. Quantos anos você tem?
2: Eu?
0: É.
2: 55.
0: Denuncia, você está sendo ludibriada. Você escutou o que eu estou falando? Mas como é que uma mãe vai denunciar um filho? Filha, quem não é pelo amor é pela dor.
2: Ele disse que era o pai, deu a parte dele, sabe?
0: Ah, mas isso é depois que você morrer, minha filha. Depois que você morrer em vida, não pode querer repartir, não. Você está viva, sabe, ainda?
2: Eu consumi.
0: Ó, fica com a... tá muito ruim, a equipe vai ligar pra você, mas o que eu falei tá falado. Não tira uma vírgula. A equipe vai ligar pra você pra te orientar melhor. Eu volto já, volte comigo.
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0: querido filho e filha, nós vamos para a leitura orante de Jó e a resposta de Jó ao amigo Bildade. Mas antes, não posso deixar de dizer, nós estamos no mês de maio. Por favor, eu te peço, ajude no Livro Ouro. Ajude. Nós estamos precisando, gente. Esse mês, ele está atípico. Ah, porque chegou no final, já não vai ajudar mais. Não, é agora que a gente precisa. Nós estamos na 17ª parcela. Entre no site agora. Eu te peço, no mês de Nossa Senhora, caminhando para as mil Ave Marias, faça a situação, livrouro.com.br, livrouro.com.br. 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Por exemplo, eu vejo ali a Vilânia Maria Jales, de Mossoró, Rio Grande do Norte, Sapucaia do Sul, Rio Grande do Sul. 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Vamos, vamos com firmeza até o fim. Por favor, até o fim. Filhos queridos, vamos à leitura orante? Chegou a hora. Eu estou muito... Você está gostando de Jó? Vai lá. 41-3221-6060. Bíblia aberta. Cartilha de oração.
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0: Hoje, capítulo 19, versículo 1. A resposta de Jó a um dos amigos chamado Bildade. Versículo 1, 2. Então, em resposta, Jó disse: olha a imagem, essa inusitada. Três amigos e Jó ali. Até quando vocês vão ficar me atormentando e me ferindo com suas palavras? Porque você percebe que eles não estão dando arrego. Jó, você pecou. Não, não pequei. Teu filho e teus filhos pecaram. Não, não pequei. Fica quieto, Jó. Cala a boca, Jó. Você pecou. Mas que maledetos. Versículo 3. Vocês já me insultaram várias vezes. Será que não se envergonham de me tratar tão mal? Agora veja o raciocínio de Jó. É verdade. Mesmo que eu fosse culpado, será que o meu erro prejudica vocês? Eu vou com outra cor. Mesmo que eu fosse culpado, será que o meu erro prejudica vocês? Aqui eu lembrei da prostituta caída na praça e querendo tacarem-lhe pedras. Quem tem pecado, quem não tem pecado, atire a primeira pedra. Versículo 5. Se vocês pensam que são melhores do que eu e acham que a minha desgraça prova que sou culpado, pois fiquem sabendo. Versículo 6. Escute isso, gente. Escute. Que Deus foi injusto comigo. Que coragem. Foi ele que armou uma armadilha para me pegar. Nossa, padre, ele blasfemou. Não, ele não blasfemou. Ele dialogou com Deus. Ele questionou Deus, mas não blasfemou. É diferente. Versículo 7. Eu protesto contra a sua violência, violência de Deus, mas ninguém me ouve. Eu peço ajuda, porém não existe justiça. Rezar é isso. Rezar é falar sinceramente com Deus. Versículo 25. Pois eu sei que o meu Senhor vive, e no fim ele virá me defender aqui na terra. Atenção, atenção! Depois de tudo que Jó passou, ele até... Eu sei que você ficou pasmo quando ele disse no versículo 6. Vou repetir de novo. Preste atenção, pelo amor de Deus, abaixa esse fogo, pelo amor de Deus, para com esse barulheira aí, guarda esse WhatsApp, mas que coisa! Pois fiquem sabendo que Deus foi injusto comigo. Foi Ele quem armou uma armadilha para me pegar. Eu protesto contra a sua violência, violência de Deus. Mas ninguém me ouve. Eu peço ajuda, porém não existe justiça. Se você for um pouquinho mais, eu vou para dar o contraste depois. Versículo 8. Deus fechou o meu caminho com um muro. Jó não mede palavras, ele tem consciência, mas ele não blasfema. Olha o versículo 8 que eu tinha pulado, porque quando eu pulo, não é para você continuar lendo. Deus fechou o meu caminho com um muro, de modo que eu não consigo passar. Ele cobriu de escuridão os meus caminhos. Deus tirou a minha riqueza, destruiu minha boa fama que eu tinha. Olha como ele fala com Deus com veemência. Ele me atacou de todos os lados até acabar comigo. Arrancou-me pelas raízes a minha esperança. A sua ira contra mim queimou como fogo. Ele me tratou como se eu fosse um inimigo. Ele me atacou com desgraças, como se fossem tropas. Elas cavaram trincheiras e acamparam de volta na minha casa. Deus fez, versículo 13, me permita um pouco mais hoje, fez com que meus irmãos me abandonassem. Os meus amigos não lembram mais de mim. Depois você continua a leitura, mas veja o desfecho de quem tem fé. Eu sei que o meu defensor vive. Deus. No fim, ele virá me defender aqui na terra. Mesmo que a minha pele seja toda comida pela doença, ele tinha lepra, ainda neste corpo eu verei a Deus. Um dos textos mais lindos de Jó, viu, gente? Faça como eu, grife aqui. Pois eu sei que o meu defensor vive. E no fim, ele virá me defender aqui na terra. Mesmo que a minha pele seja toda comida pela doença, ainda neste corpo, eu verei a Deus. Grave esta palavra, que daqui para frente eu verei a Deus. Grave, é isso que ele deseja. Eu o verei com os meus olhos. Os meus olhos o verão. Ele não será um estranho para mim. E desejo tanto que isso aconteça. Eu volto rezando isso. O que deseja Jó? Ver Deus. Eu volto já, volte rezando.
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0: Eu vou retomar essa leitura, Dante, porque eu fiquei paralisado. Mas o senhor já leu antes, mas eu fico de novo. Eu vou rezar por você agora. Se coloque nesta oração de Jó, pois eu sei. Isso é uma oração, gente. Ei, é tua oração agora. Pois eu sei que o meu defensor vive, e no fim ele virá me defender aqui na terra. Mesmo que a minha pele seja toda comida pela doença, ainda neste corpo eu verei a Deus. Eu o verei com os meus olhos. Os meus olhos o verão, e ele não será um estranho para mim. E desejo tanto, tanto que isso aconteça. Eu quero ver a Deus ainda nesta vida. Eu não quero, vou lhe dar uma deixa, ouvir falar de Deus. Eu quero ver Deus. Moisés ouviu falar de Deus, mas na sarça ardente ele viu Deus. Jó ouvi falar de Deus. Discípulos de Emaús ouviu falar de Jesus. Depois viu Jesus ao partir o pão. Por favor, hoje, obrigatoriamente, no livro Inabalável, complete essa meditação na página 86. E eu até cito o que acabei de ler. Aqui, abro um parênteses para ressaltar algo profundamente comovente. É de Jó. É uma das expressões mais puras, corajosas da confiança humana em Deus. Mesmo no meio da dor e ao silêncio de Deus, ele declarou com firmeza: eu sei que o meu Redentor vive e que por fim se levantará sobre o pó. Continue a leitura depois. Página 86. Eu ando muito emotivo, porque eu estou realmente emotivo agora e arrepiado. Jó tem me causado isso. Não sei você, mas será que nós conseguiríamos rezar o capítulo 18, do versículo 25 a 27? Eu estou com lepra. Meus ossos estão, minha pele está secando nos ossos. Mas eu ainda quero ver Deus. Obrigado, Senhor, por esta palavra. Amém. Amém. Perdeu às 10 da manhã, tem 10 da noite. Perdeu? Tem lá. Leitura orante no YouTube Padre Manzotti, às 20 horas é colocado. Esses dias eu estava no aeroporto, estava fazendo hora, porque tem que esperar. Uma senhora chegou e disse: padre, eu não acompanho seu programa, mas todos os dias, à noite, eu medito a palavra com a leitura orante que o senhor faz. Está aí, testemunhos. Amoleceu meu coração agora hoje, hein? Maria de Fátima, que a paz de Jesus esteja com você, Maria de Fátima.
6: Bom dia, padre.
0: Bom dia, Deus abençoe. Você fala de onde, Maria de Fátima?
6: Eu falo de Natal, Rio Grande do Norte.
0: Meu abraço. E como você me acompanha ali?
6: Eu acompanho pelo rádio e pela TV.
0: Ali, TV Evangelizar, canal 16.1. Estou assinando aí para todo o povo do Rio Grande do Norte. E também pela Rádio 98. Diga, Maria de Fátima, o tempo é seu.
6: Ô padre, é que ultimamente eu venho enfrentando uma batalha espiritual muito grande, sabe?
0: Qual que é a batalha, filha?
6: A minha batalha é que minhas portas fechadas de emprego. Eu era uma pessoa que eu trabalhava. E de um tempo pra cá, acabou-se. Ninguém consegue me ajudar.
0: Entendo.
6: Ninguém consegue me indicar, não consigo arrumar um emprego e é isso, só isso.
0: Então, quantos anos você tem?
6: 50.
0: Filha,
6: faz 4 anos
0: eu
6: já.
0: Eu sei, filha, infelizmente, eu não vou dizer, isso não é só para te agradar não, infelizmente depois dos 40, quem está empregado está, quem não está é muito difícil. Eu conheço muitas pessoas que estão anos sofrendo sem o emprego por causa da idade. Mas isso não justifica, Maria. Não justifica.
6: Não, porque tem, uma, tem cooperativas, né? Que é. Agora em hospitais é tudo em cooperativa. Eu sou da área de saúde.
0: Então. Mas
6: aí,
0: vamos.
6: É, fala. Em cooperativa não tem isso, não, sabe?
0: Eu entendi. Mas vamos rezar então agora. Você falou, é só isso. Não é só isso, é muito, né?
6: É, eu ultimamente, há um ano atrás, eu deixei de fumar, deixei de beber, me entreguei. Eu tive uma experiência com Deus.
0: Isso. E eu essa experiência.
6: Estava no caminho.
0: E essa experiência que te mantém de pé, não é?
6: É, mas que às vezes ou faz para ir para outro lado, sabe?
0: Não, aí não. Que outro lado que existe sem Deus, filho? Diga para mim.
6: Por que esse desmanche de alguma coisa que fizeram para mim?
0: Ô, filha, pare. Você é uma mulher, você é católica?
6: Sim, sou católica.
0: Você comunga?
6: Estou na igreja católica, eu vou até participar do ministério.
0: Então, filha, não fale mais essa besteira, não. Mas você vai rezar comigo agora.
6: Tá
0: Senhor
6: bom.
0: Jesus.
6: Senhor Jesus.
0: Pelas tuas santas chagas.
6: Pelas tuas santas chagas.
0: Dolorosas e gloriosas.
6: Dolorosas e gloriosas.
0: Afaste para longe.
6: Afaste para longe.
0: Todas as ciladas do inimigo.
6: Todas as ciladas do inimigo.
0: Toda a artimanha do mal.
6: Toda a artimanha do mal.
0: Para me tirar do teu caminho, Deus.
6: Para me tirar do teu caminho, Deus.
0: Deus.
6: Deus.
0: Afaste para longe.
6: Afaste para longe.
0: Estes pensamentos negativos.
6: Estes pensamentos negativos.
0: Por intercessão de São José.
6: Por intercessão de São José.
0: Abra as portas de um emprego.
6: Abra as portas de um emprego.
0: São José.
6: São José.
0: Rogue a teu filho Jesus.
6: Rogue a teu filho Jesus.
0: Que eu consiga trabalhar.
6: Que eu consiga trabalhar.
0: Eu não estou colocando à prova a minha fé.
6: Eu não estou colocando à prova.
0: Eu creio, Jesus.
6: Eu creio, Jesus.
0: Se houver qualquer desejo mal contra mim.
6: Se houver qualquer desejo mal contra mim.
0: Eu renuncio.
6: Eu renuncio.
0: Em teu nome.
6: Em teu nome.
0: São José.
6: São José.
0: Dai-me a graça de um emprego.
6: Da minha graça do
0: Eu não Deus. Peço riqueza nem luxo.
6: Eu não peço riqueza nem luxo.
0: A graça de poder me sustentar.
6: A graça de poder me sustentar.
0: E minha família.
6: E minha família.
0: Amém.
6: Amém.
0: Maria de Fátima, não recue. Escutou? Sim. Esse teu nome não é por acaso. Você é Maria de Fátima, duas vezes Maria.
6: Sim.
0: Para com esses pensamentos, mulher. Você vai ligar ainda, eu vou gravar o teu nome, dizendo que a São José rogou, São José providenciou. Eu vou para o intervalo, Maria de Fátima de Natal, canal 16.1, rádio 98 FM, Felinto Rodrigues, rádio 87.9 aqui no Neto, Rural FM, Vanildo da Silva, obra de Maria, Dom João Santos Cardoso de Natal. Eu volto já, volte comigo.
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Você escutou o que eu falei para a mulher? Você percebe que quando a gente vai para o caminho de Deus, ela usou uma palavra, estou caminhando para o ministério da igreja. Percebe como o inimigo se incomoda? Então, não recue não. Nossa Senhora, ajude. E olha, gente, mande as suas intenções para as mil Ave Marias. Vai lá, 0800-410-6060-41-3221-6060. Eu garanto que todas as mil Ave Marias serão transmitidas pelo meu YouTube, Padre Manzotti. Fique atento. Eu estou com testemunho de Irati. Veio um manuscrito, está aqui, eu quero mostrar. Eu falo para quem está no rádio, manuscrito, e vem com foto. Duas fotos. Eu vou lendo. Padre Reginaldo, sua bênção. Venho por

0: A consultou, fez os exames e, para a honra e glória do preciosíssimo sangue de Jesus, ela chegou até o fim da gravidez. Obrigado, Padre Reginaldo, graça recebida, graça testemunhada. Quem nos escreveu foi Amélia, de Irati, Rio Grande do Norte. Eu peço aqui, na verdade, se perguntou, talvez me perguntasse, o que são aquelas fotos? O testemunho era outro. São fotos da família pedindo, peço que coloque junto a Santa Chagas. Minha filha que passou por uma cirurgia, que também é meu milagre. E padre, esta é minha família. Filhos, marido, Wellington, mandou a foto da família. Onde que vão todos os pedidos de oração? Sabe para onde vão? Para um lugar de intenções que fica no Santuário de Nossa Senhora de Guadalupe, Jesus das Santas Chagas. Missas são celebradas. Agora as mil ave-marias. Muitas intenções eu levei lá. Vocês têm aí a imagem de onde eu levei muitos pedidos? Na cova da Iria, lá em Fátima. Levei lá todos os pedidos que vocês mandaram. Filhos amados, isso, sacristão. Você deve ter escutado a semana, ou melhor, o mês inteiro essa música. E lá na cova da Iria, eu rezei uma missa na intenção. Como se não bastasse isso. Muito obrigado, equipe. Todas as intenções serão levadas para as mil ave-marias. Hoje é o nono dia da novena, reze comigo. Ó poderosa e gloriosa Santa Rita de Cássia, santa das causas impossíveis, rezemos o nono dia.
1: Postes a rosa preferida, ó Santa Rita de Jesus.
0: Ó poderosa e gloriosa Santa Rita, chamada Santa das causas impossíveis, advogada dos casos desesperados, auxiliadora da última hora, refúgio e abrigo da dor que arrasta para o abismo do pecado e da desesperança, com toda a confiança em vosso poder, junto ao coração sagrado de Jesus, a vós recorro neste caso difícil e imprevisto que dolorosamente oprime o meu coração. Diga lá o que oprime teu coração. É o nono dia, acredite ainda. Ainda não terminou, até meia-noite, ainda não terminou. Obtenha a graça que desejo, pois sendo-me a necessário, eu a quero. Apresentada por vós, Santa Rita de Cássia, a minha oração, o meu pedido, por vós, que sois tão amada por Deus, certamente serei atendido. Dizei a nosso Senhor que me valerei desta graça para melhorar a minha vida, os meus costumes, e para cantar na terra e no céu a divina misericórdia. Santa Rita das causas impossíveis, rogai por nós. Santa Rita das causas impossíveis, rogai por nós. E pela terceira vez, até meia-noite ainda é novena. Santa Rita das causas impossíveis, rogai por nós. Senhor Deus de bondade e misericórdia, nós te louvamos e agradecemos por todas as graças que já foram derramadas, mas aquelas que ainda não vieram, que venham. Nós pedimos, Senhor, abençoai os enfermos que estão nos hospitais, nas UTIs, nas enfermarias ou dentro de casa. Abençoai, dai paciência e serenidade aos cuidadores. Abençoai os médicos, enfermeiros, os familiares dos doentes. Abençoai, Senhor, a água, a roupa dos enfermos, as fotos de família. Por intercessão de Nossa Senhora do Carmo, São Pio de Pietrelcina, nos méritos das Santas Chagas, em nome do Pai, do Filho, do Espírito Santo. Amém. e eu me despeço com o clipe Pelas Mãos de Maria. Evangelizar é preciso.

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2: 11,3.
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4: Bom dia, queridos ouvintes. Bom dia, queridos paroquianos da Paróquia Nossa Senhora das Dores, aqui em Dores do Indaiá. Hoje na nossa paróquia é dia do grupo Mães que Oram pelos Filhos, às 19 horas, no Santuário Matriz. Também é dia do grupo de oração São Marcos, às 19 horas, na Igreja São Sebastião. Continuando com nossos encontros com os 12 apóstolos escolhidos diretamente por Jesus, dedicamos hoje nossa atenção a Tomé. Sempre presente nas quatro listas do Novo Testamento, é apresentado nos três primeiros evangelhos junto a Mateus, enquanto nos Atos dos Apóstolos aparece com Filipe. Seu nome deriva de uma raiz hebraica que significa gêmeo. Não está claro o motivo deste apelido. O quarto evangelho em particular oferece-nos dados sobre algumas características significativas de sua personalidade. A primeira é a exortação que fez aos demais apóstolos quando Jesus, no momento crítico de sua vida, decidiu ir a Betânia para ressuscitar Lázaro, aproximando-se assim de maneira perigosa de Jerusalém. Naquela ocasião, Tomé disse a seus condiscípulos: "Vamos também nós morrer com ele." João capítulo 11, versículo 16. Sua determinação de seguir o Mestre é verdadeiramente exemplar e nos oferece um ensinamento belíssimo. Revela a total disponibilidade de adesão a Jesus até identificar a própria sorte com a sua e querer compartilhar com ele a prova suprema da morte. De fato, o mais importante é não se afastar nunca de Jesus. Quando os evangelhos utilizam o verbo seguir, querem explicar que aonde ele se dirige, tem de ir também seu discípulo. Desse modo, a vida cristã se define como uma vida com Jesus Cristo, uma vida ao seu lado. São Paulo escreve algo parecido quando tranquiliza com estas palavras os cristãos de Corinto: "Na vida e na morte estais unidos ao meu coração." O que se dá entre o apóstolo e seus cristãos tem de acontecer antes de tudo na relação entre os cristãos e o próprio Jesus. Morrer juntos, viver juntos, estar em seu coração como ele está no nosso. Vamos ouvir Noites Traiçoeiras com Andréia Salles, Manso e Humilde com a banda Dominus, e Cantai a Deus com Alegria com o cantor Ricardo Sá.

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3: 11:21.
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5: Queridos ouvintes, uma segunda intervenção de Tomé se registra na última ceia, também no Evangelho de João. Naquela ocasião, Jesus, predizendo sua iminente partida, anuncia que irá preparar um lugar para os discípulos, para que eles também estejam onde ele estiver. E especifica: e para onde eu vou, já sabeis o caminho. João, capítulo 14. Então Tomé intervém dizendo: Senhor, não sabemos aonde vais. Como podemos saber o caminho? Na realidade, com essas palavras, ele se coloca em um nível de compreensão baixo, mas oferece a Jesus a oportunidade para pronunciar a famosa definição: Eu sou o caminho, a verdade e a vida. João 14, versículo 6. Portanto, em primeiro lugar, faz esta revelação a Tomé, mas é válida para todos nós e para todos os tempos. Cada vez que escutamos ou lemos essas palavras, podemos pôr-nos com o pensamento junto a Tomé e imaginar que o Senhor também fala conosco, como falou com ele. Ao mesmo tempo, sua pergunta também nos dá o direito, por assim dizer, de pedir explicações a Jesus. Com frequência não o compreendemos. Devemos ter o valor de dizer-lhe: Não te entendo, Senhor. Escuta-me, ajuda-me a compreender. Deste modo, com esta franqueza, que é o autêntico modo de rezar, de falar com Jesus, expressamos a pequenez de nossa capacidade para compreender, mas ao mesmo tempo assumimos a atitude de confiança de quem espera luz e força de quem é capaz de dá-las. Vamos ouvir Templo Vivo com Diego Fernandes. Se a dor me visitar, com Padre Zezinho. Te entrego a vida, com Andréia Zanardi.

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5: 11:36.
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7: Queridos ouvintes, outra cena que conhecemos muito bem é a cena de incredulidade de Tomé, que aconteceu 8 dias depois da Páscoa. Em um primeiro momento, ele não havia acreditado que Jesus tinha aparecido em sua ausência e disse: se não vejo em suas mãos o sinal dos pregos e não ponho o meu dedo no lugar dos pregos e não coloco minha mão no seu lado, não acreditarei. No fundo dessas palavras, emerge a convicção de que já não se reconhece Jesus pelo rosto, mas pelas chagas. Tomé considera que os sinais característicos da identidade de Jesus são agora, sobretudo, as feridas, nas quais se revela até que ponto nos amou. Nisto, o apóstolo não se equivoca. Como sabemos, 8 dias depois, Jesus volta a aparecer a seus discípulos e, nesta ocasião, Tomé está presente. E Jesus o interpela: aproxima aqui teu dedo e olha minhas mãos. Traz tua mão e coloca em meu lado. E não sejas incrédulo, mas crente. Tomé reage com a profissão de fé mais esplêndida do Novo Testamento: meu Senhor e meu Deus. Nesse sentido, Santo Agostinho comenta: Tomé via e tocava o homem, mas confessava sua fé em Deus, a quem nem via e nem tocava. Mas o que via e tocava o levava a crer no que até então tinha duvidado. O evangelista continua com uma última frase de Jesus dirigida a Tomé: porque me viste, acreditaste. Felizes os que não viram e creram. Essa frase pode ser dita também no presente: felizes os que não veem e creem. De qualquer forma, Jesus enuncia aqui um princípio fundamental para os cristãos que viriam depois de Tomé, ou seja, para todos nós, que cremos mesmo sem termos visto. Mas que bonito, Tomé nos mostra que agora o ressuscitado é o crucificado. Vamos ouvir "Louvado seja o meu Senhor" com o cantor Silvio Brito, "Chamado" com Neto Monteiro, e "Acreditar no Amor" com Catiane Silva.

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7: 11h50.
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9: Queridos ouvintes, o caso do apóstolo Tomé, na sua incredulidade, é importante para nós, ao menos por três motivos. Primeiro, porque nos consola em nossas inseguranças. Segundo, porque nos demonstra que toda dúvida pode ter um final luminoso, além de toda incerteza. E por último, porque as palavras que Jesus lhe dirigiu nos recordam o autêntico sentido da fé madura e nos estimulam a continuar, apesar das dificuldades, pelo caminho de fidelidade a Jesus. Permaneçamos firmes e possamos, como São Tomé, depois sempre dizer: meu Senhor e meu Deus. Ainda vamos ouvir o Cântico de Maria com Jéssica Dias. Vai, Carlinhos.

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2: Queridos ouvintes, vamos rezar juntos a oração do Ângelus. O anjo do Senhor anunciou a Maria, e ela concebeu do Espírito Santo. Ave Maria, cheia de graça, o Senhor é convosco. Bendita sois vós entre as mulheres, e bendito é o fruto do vosso ventre, Jesus. Santa Maria, Mãe de Deus, rogai por nós, pecadores, agora e na hora de nossa morte. Amém. Eis aqui a serva do Senhor. Faça-se em mim segundo a vossa palavra. Ave Maria, cheia de graça, o Senhor é convosco. Bendita sois vós entre as mulheres, e bendito é o fruto do vosso ventre.

0: ventre, Jesus. Santa Maria, Mãe de Deus, rogai por nós, pecadores, agora e na hora de nossa morte. Amém. E o Verbo se fez carne e habitou entre nós. Ave Maria, cheia de graça, o Senhor é convosco. Bendita sois vós entre as mulheres, e bendito é o fruto do vosso ventre, Jesus. Santa Maria, Mãe de Deus, rogai por nós, pecadores, agora e na hora de nossa morte. Amém. Rogai por nós, Santa Mãe de Deus, para que sejamos dignos das promessas de Cristo. Oremos. Infundi, Senhor, em nossas almas a vossa graça, para que nós que conhecemos, pela anunciação do anjo, a encarnação de Jesus Cristo, vosso Filho, cheguemos por sua paixão e cruz à glória da ressurreição. Pelo mesmo Cristo e Senhor nosso. Amém. Que o Senhor esteja contigo e a bênção de Deus Todo-Poderoso, Pai, Filho e Espírito Santo. Amém.
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4: Meio-dia e 3.
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que o clima é de alegria, é de emoção, é de festa com você aqui no nosso território sertanejo. Vocês estão bonzinhos aí? Ah, chama, bebê, chama, chama que é sucesso. Território já no ar aqui pra todo o Brasilzão, pra toda a nossa região aqui. Uma ótima quarta-feira, viu? Boa metadinha da semana aí. Hoje, 27 de maio. E aqui, ó, seguindo na voz com você, só parceiraça de todos os dias, Paula Esteves. O nosso palco já tá pronto por onde vai passar os maiores artistas da música sertaneja. E a gente já começa com Diego e Vitor Hugo, BG a cura.

0: Bora,
1: esquema específico com ele, Lucas Luco, por aqui. Bora, bebê, chama na bota. Minha turminha já sintonizada por aqui da nossa região, de todo o Brasil também. E você pode pedir a sua música, o seu som, aqui no pedidomusical.com.br. Tem também o nosso WhatsApp e aproveita para seguir a gente nas redes sociais. Combinado?

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7: Meio-dia e 19.
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11: Chama a bebê, tô de volta.
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11: Filho da mãe, bora lá. Tá chegando pra você os irmãos Guilherme e Benuto por aqui no nosso território.

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1: Gosta de rua, né? São eles, Felipe e Rodrigo, por aqui no Território Sertanejo. Tamo juntinho aqui nessa metadinha da semana. Como é que tá o clima por aí? Você que tá fora aqui da nossa cidade, como é que tá o tempinho aí? Me conta. Pedidomusical.com.br, pede a sua moda, chega junto. Bora curtir, porque aqui você tá em casa, né, bebê? Volto já.

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2: Meio-dia e 33.
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5: Simbora, por aqui a gente continua o nosso rolezinho, trazendo para você aqui o som do campo, que se mistura com o som da cidade, o som urbano. Para você que tá em casa, tá no trabalho, tá nas ruas, tá nas avenidas, a gente tá junto com você com a melhor moda sertaneja, atualizada, com os clássicos, do jeito que você gosta. Agora tem parceria boa, hein? Chegando Murilo Huff com Matheus e Cauã, Fulano.

0: Ô, pedrada, segura, bebê. João Neto e Frederico com Maiara e Maraísa. Curtiu aí? Gostou? Tem muito mais daqui a pouquinho. Ó, já vai passar por aqui também. Diego e Raí, Guilherme Benuto, vai ter uma rapaziada top cantando aqui no nosso palco pra você poder aproveitar essa metadinha da semana aí.
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8: Meio-dia e 49.
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0: Vamos pra cima, chama, bebê, chama que a mãe tá on, hein?
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0: Maltratando, judiando, só com moda pesada por aqui no nosso território. Agora tem o som do Diego e Raí, reapaixonar, simbora.

versão do Rafa Almeida com Gustavo Mioto só. Ô, delicinha, aí, bom demais. Deixa eu mandar beijo, mandar abraço pra turma que tá, ó, de rádio ligado com a gente aqui. A Tânia Moreira tá ouvindo a gente em Goiás. A Denise Soares que ouve a gente em São Paulo. E também o Eduardo Barbosa curtindo o nosso som no Pará. Ô, trembão, sacode, hein? Volto já.

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7: 1 e 4.
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9: Com certeza. A gente tá sempre com o radar ligado, ativadíssimo aqui atrás dos melhores hits do universo sertanejo. Quando é lançamento, quando é novidade, a gente traz para você sempre em primeira mão. E aqui também a gente relembra os classicões que fizeram história, que marcaram a época também, né? Agora tem Jorge Henrique e Rodrigo. Bora lá.

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É o som do Ícaro e Gilmar por aqui com Voltável. Paulada boa demais, hein? Só moda top passando por aqui nessa metadinha da semana. Mais beijo, mais abraço aqui. O Emerson Gonçalves ouvindo a gente em São Paulo. Tem também a Camilinha Moreira de rádio ligado com a gente em Maceió. Chama Lagoas, bora!

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9: 1:22.
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12: De olho em tudo que tá bombando no universo sertanejo, a gente traz pra você. Mais uma dos irmãos Guilherme Benuto por aqui. Será que você deixa?

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Zenete Cristiano, alô tranqueira! Simbora, bebê, chama na bota, chama que é sucesso por aqui, só pedrada no nosso território sertanejo. Aproveita também para seguir a gente aí nas redes sociais, marca o nosso arroba, mostra que você ama uma boa moda sertaneja e que você tá, ó, de rádio ligado aqui no nosso território, hein?

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1: 1h37.
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3: A outra em bom, hein? Vambora.
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3: Entre ela e a roça, que a gente vai curtir agora com eles, Fiduma e Jeca, pra você aqui no território.
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Quando a gente pede por alguma coisa, a gente tem que estar muito atento, porque às vezes o sinal que você tanto espera está mais perto do que você imagina.

0: Essa é a VH Alexandre.
1: VH Alexandre com propaganda enganosa. Eita lasqueira, hein? É com essa que a gente fecha o nosso encontrinho de hoje. Vai fechando a porteira por aqui. Gratidão, meus amores. Você de toda a nossa região, você de todo o Brasil que ouve a gente pela internet também. Obrigado, tamo junto sempre. E amanhã eu tô de volta por aqui no mesmo horário com você.

0: Voltamos a falar de futebol. Em uma noite inspirada de Gabigol, o Santos venceu o Deportivo Cuenca da Venezuela na Vila Belmiro por 3-0. Resultado mais que suficiente para seguir vivo na Copa Sul-Americana. O Santos começou bem o jogo e abriu o placar aos 13 minutos com Gabigol. Depois do gol, os visitantes melhoraram e conseguiram equilibrar as ações, deixando o jogo mais travado. Na segunda etapa, o Peixe precisou de poucos minutos para resolver a partida. Miguelito, marcando pela primeira vez no Santos, e Gabriel Bontempo aproveitaram assistências de Gabigol para balançar as redes antes dos 15 minutos. Daqui a pouco, tem mais destaques do esporte. 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
8: 1:51.
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13: Oi, gente amiga, tá começando mais um Passaporte Brasil. É uma viagem verdadeira pela música em diferentes regiões do nosso país. Aqui cada canção carrega histórias, memórias, sotaques, sentimentos, paisagens que fazem parte da alma brasileira. Vamos passear pelos bares de Ipanema, pelas rodas de samba, pelas praias iluminadas e pelos violões que marcaram gerações. Teremos raiz brasileira, vinil, saudade, rio, sol, som, muita curiosidade sobre a música popular brasileira. Então prepare o coração porque o programa de hoje vem carregado de poesia, emoção e muitos clássicos. Avisa para todo mundo, Aline Mota já está no ar.
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6: 12.6
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8: Já de volta, e o Rio de Janeiro, gente, ajudou muito a construir uma das identidades musicais mais elegantes do planeta, através da bossa e da MPB, né? Nos bares de Ipanema, Copacabana, nasceram melodias incríveis, suaves, que atravessaram fronteiras e encararam aí o mundo inteiro. Violões discretos, letras sofisticadas e aquele clima de fim de tarde carioca transformaram a música brasileira em referência nacional. E muitos artistas se reuniram em pequenos apartamentos para criar canções que hoje são considerados patrimônio cultural da nossa música. O mar, o pôr do sol, o café na calçada e o jeito leve de viver acabaram virando inspirações para compositores históricos. E até hoje a influência carioca continua viva na essência da MPB contemporânea. Por isso que boas músicas rolam aqui. Vamos mandar aquele abraço para Tatiana Goulart, que gosta muito da nossa programação. Um beijo, Tati. Confere melhor da MPB.
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6: 12:26.
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10: Já estou de volta e no bloco Vinil e Saudades vamos lembrar de uma época em que ouvir música era quase um ritual sagrado, gente. As famílias se reuniam em volta da vitrola enquanto admiravam capas de discos que pareciam verdadeiras obras de arte. Você lembra disso? Pois é, muitos álbuns clássicos da MPB ficavam famosos não apenas pelas músicas, mas também pelas histórias curiosas de gravação. Existiam artistas que gravavam músicas inteiras em apenas uma tomada, sem cortes, sem edição digital. Os chiados do vinil acabaram se tornando parte da emoção de quem vive aquela fase dourada da música brasileira. E até hoje, colecionadores espalhados pelo país continuam preservando essas relíquias cheias de afetividade. A música não para.
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10: 12:45.
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0: E assim encerramos mais uma viagem maravilhosa nesse lugar lindo chamado Brasil. A música brasileira continua sendo uma das maiores expressões da nossa identidade. E eu volto no próximo programa com mais. Aquele abraço. Tchau, tchau.
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12: Na presença das Santas Chagas de Jesus, convido você e sua família para este momento abençoado na nossa programação. Vamos juntos colocar nas Santas Chagas de Jesus o nosso pedido de oração, a nossa intenção. Prepare o seu ambiente de oração com as fotos, as roupas de família e, de modo particular, lembrando dos enfermos. Traga os nomes por quem vamos interceder e pedir cura e libertação de todos os sofrimentos e dores.

Queridos filhos e filhas, é quarta-feira, meio da semana, e vamos juntos pedir que Nossa Senhora nos ajude nesta oração do Terço das Santas Chagas, nesta hora da misericórdia. Jesus está disposto a dar a sua vida. Ao pé da cruz estava Maria, que conosco agora reza a seu Filho Jesus. Em nome do Pai, e do Filho, e do Espírito Santo. Amém. Creio em Deus Pai Todo-Poderoso, Criador do céu e da terra, e em Jesus Cristo, seu único Filho, nosso Senhor, que foi concebido pelo poder do Espírito Santo, nasceu da Virgem Maria, padeceu sob Pôncio Pilatos, foi crucificado, morto e sepultado, desceu à mansão dos mortos, ressuscitou ao terceiro dia, subiu aos céus, está sentado à direita de Deus Pai Todo-Poderoso, de onde há de vir julgar os vivos e os mortos. Creio no Espírito Santo, na Santa Igreja Católica, na comunhão dos santos, na remissão dos pecados, na ressurreição da carne, na vida.

0: eterna. Amém. Ó Jesus, divino Redentor, tende misericórdia de nós e do mundo inteiro. Deus Santo, Deus Forte, Deus Imortal, tende piedade de nós e do mundo inteiro. Graça, misericórdia, meu Jesus, nos perigos presentes, cobri-nos com vosso preciosíssimo sangue. Pai eterno, tende misericórdia de nós, pelo sangue de Jesus Cristo, vosso Filho unigênito, tende misericórdia de nós, vos suplicamos. Amém. Neste primeiro mistério do texto das Santas Chagas, contemplamos Jesus ressuscitado aparece a Maria Madalena. Como fruto desta dezena, vamos pedir por todos os desempregados que não percam o ânimo e que consigam bater na porta certa, inspirados pelo Espírito Santo. Rezemos. Eterno Pai, eu vos ofereço as santas chagas de nosso Senhor Jesus Cristo, para curar as de nossas almas.
1: Meu Jesus, perdão e misericórdia.
2: Pelos méritos de vossas santas chagas.
1: Meu Jesus, perdão e misericórdia.
2: Pelos méritos de vossas santas chagas.
1: Meu Jesus, perdão e misericórdia.
2: Pelos méritos de vossas santas chagas.
1: Meu Jesus, perdão e misericórdia.
2: Pelos méritos de vossas santas chagas.
1: Meu Jesus, perdão e misericórdia.
2: Pelos méritos de vossas santas chagas.
1: Meu Jesus, perdão e misericórdia.
2: Pelos méritos de vossas santas chagas.
1: Meu Jesus, perdão e misericórdia.
2: Pelos méritos de vossas santas chagas.
1: Meu Jesus, perdão e misericórdia.
2: Pelos méritos de vossas santas chagas.
1: Meu Jesus, perdão e misericórdia.
2: Pelos méritos de vossas santas chagas.
1: Meu Jesus, perdão e misericórdia.
2: Pelos méritos de vossas santas chagas.
0: No segundo mistério, nesta quarta-feira, rezamos o terço das Santas Chagas contemplando Jesus ressuscitado acompanha os discípulos de Emaús. Rezemos este mistério por todos os casais que estão em crise, se divorciando, para que haja de fato um perdão abundante e a reconciliação. Eterno Pai, eu vos ofereço as santas chagas de nosso Senhor Jesus Cristo, para curar as de nossas almas.
1: Meu Jesus, perdão e misericórdia.
2: Pelos méritos de vossas santas chagas.
1: Meu Jesus, perdão e misericórdia.
2: Pelos méritos de vossas santas chagas.
1: Meu Jesus, perdão e misericórdia.
2: Pelos méritos de vossas santas chagas.
1: Meu Jesus, perdão e misericórdia.
2: Pelos méritos de vossas santas chagas.
1: Meu Jesus, perdão e misericórdia.
2: Pelos méritos de vossas santas chagas.
1: Meu Jesus, perdão e misericórdia.
2: Pelos méritos de vossas santas chagas.
1: Meu Jesus, perdão e misericórdia.
2: Pelos méritos de vossas santas chagas.
1: Meu Jesus, perdão e misericórdia.
2: Pelos méritos de vossas santas chagas.
1: Meu Jesus, perdão e misericórdia.
2: Pelos méritos de vossas santas chagas.
1: Meu Jesus, perdão e misericórdia.
2: Pelos méritos de vossas santas chagas.
0: No terceiro mistério do terço das Santas Chagas, contemplamos Jesus aparece aos discípulos desejando a paz. Como fruto desta oração e desta contemplação, coloquemos todas as famílias que estão desunidas e que possam perdoar e buscar a reconciliação a exemplo de nosso Senhor Jesus Cristo. Eterno Pai, eu vos ofereço as santas chagas de nosso Senhor Jesus Cristo, para curar as de nossas almas.
1: Meu Jesus, perdão e misericórdia.
3: Pelos méritos de vossas santas chagas.
1: Meu Jesus, perdão e misericórdia.
3: Pelos méritos de vossas santas chagas.
1: Meu Jesus, perdão e misericórdia.
3: Pelos méritos de vossas santas chagas.
1: Meu Jesus, perdão e misericórdia.
3: Pelos méritos de vossas santas chagas.
1: Meu Jesus, perdão e misericórdia.
3: Pelos méritos de vossas santas chagas.
1: Meu Jesus, perdão e misericórdia.
3: Pelos méritos de vossas santas chagas.
1: Meu Jesus, perdão e misericórdia.
3: Pelos méritos de vossas santas chagas.
1: Meu Jesus, perdão e misericórdia.
3: Pelos méritos de vossas santas chagas.
1: Meu Jesus, perdão e misericórdia.
3: Pelos méritos de vossas santas chagas.
1: Meu Jesus, perdão e misericórdia.
3: Pelos méritos de vossas santas chagas.
0: Neste quarto mistério do Terço das Santas Chagas, contemplamos: Jesus cura a incredulidade de Tomé. Peçamos a Deus por todos aqueles que estão desesperados, que perderam a fé ou se apartaram de Deus, que haja um encontro com o ressuscitado e a prece: aumentai, Senhor, minha fé. Eterno Pai, eu vos ofereço as santas chagas de nosso Senhor Jesus Cristo para curar as de nossas almas.
1: Meu Jesus, perdão e misericórdia.
2: Pelos méritos de vossas santas chagas.
1: Meu Jesus, perdão e misericórdia.
2: Pelos méritos de vossas santas chagas.
1: Meu Jesus, perdão e misericórdia.
2: Pelos méritos de vossas santas chagas.
1: Meu Jesus, perdão e misericórdia.
2: Pelos méritos de vossas santas chagas.
1: Meu Jesus, perdão e misericórdia.
2: Pelos méritos de vossas santas chagas.
1: Meu Jesus, perdão e misericórdia.
2: Pelos méritos de vossas santas chagas.
1: Meu Jesus, perdão e misericórdia.
2: Pelos méritos de vossas santas chagas.
1: Meu Jesus, perdão e misericórdia.
2: Pelos méritos de vossas santas chagas.
1: Meu Jesus, perdão e misericórdia.
2: Pelos méritos de vossas santas chagas.
1: Meu Jesus, perdão e misericórdia.
2: Pelos méritos de vossas santas chagas.
0: No quinto mistério do Terço das Santas Chagas, contemplamos: Jesus envia os apóstolos em missão. Rezemos este mistério por todas as pessoas que dedicam suas vidas ao anúncio do Evangelho, pelo Santo Padre, o Papa, pelos bispos, pelos padres de sua paróquia e, de modo geral, pelos diáconos, seminaristas e pelo povo de Deus, que sejamos missionários da esperança. Eterno Pai, eu vos ofereço as santas chagas de nosso Senhor Jesus Cristo para curar as de nossas almas.
1: Meu Jesus, perdão e misericórdia.
2: Pelos méritos de vossas santas chagas.
1: Meu Jesus, perdão e misericórdia.
2: Pelos méritos de vossas santas chagas.
1: Meu Jesus, perdão e misericórdia.
2: Pelos méritos de vossas santas chagas.
1: Meu Jesus, perdão e misericórdia.
2: Pelos méritos de vossas santas chagas.
1: Meu Jesus, perdão e misericórdia.
2: Pelos méritos de vossas santas chagas.
1: Meu Jesus, perdão e misericórdia.
2: Pelos méritos de vossas santas chagas.
1: Meu Jesus, perdão e misericórdia.
2: Pelos méritos de vossas santas chagas.
1: Meu Jesus, perdão e misericórdia.
2: Pelos méritos de vossas santas chagas.
1: Meu Jesus, perdão e misericórdia.
2: Pelos méritos de vossas santas chagas.
1: Meu Jesus, perdão e misericórdia.
2: Pelos méritos de vossas santas chagas.
0: Rezemos três vezes. Eterno Pai, eu vos ofereço as santas chagas de nosso Senhor Jesus Cristo para curar as de nossas almas. Eterno Pai, eu vos ofereço as santas chagas de nosso Senhor Jesus Cristo para curar as de nossas almas. Eterno Pai, eu vos ofereço as santas chagas de nosso Senhor Jesus Cristo para curar as de nossas almas. Amém. Queridos filhos e filhas, tendo rezado o Terço das Santas Chagas, vamos agora fazer a oração de todos os dias, que é a novena das Santas Chagas de nosso Senhor Jesus Cristo. Rezemos. Por suas santas chagas, suas chagas gloriosas, o Cristo Senhor me proteja e me guarde. Senhor Jesus, foste levado na cruz para que por vossas santas chagas sejam curadas as de nossas almas. Eu vos louvo e agradeço pelo vosso ato redentor. Carregaste em vosso próprio corpo os meus pecados e de toda a humanidade. Nas vossas santas chagas, coloco minhas intenções, minhas preocupações, ansiedades e angústias, minhas enfermidades físicas e psíquicas, meus sofrimentos, dores, alegrias e necessidades. Em vossas santas chagas, Senhor, coloco minha família. Envolvei, Senhor, a mim e meus familiares, protegendo-nos do mal. Coloque a sua intenção. Senhor, ao mostrar vossas santas chagas gloriosas a Tomé e o mandando tocar em vosso lado aberto, o curaste da incredulidade. Eu vos peço, Senhor, permita-me refugiar em vossas santas chagas e, por mérito desses sinais de vosso amor, curai a minha falta de fé. Ó Jesus, pelos méritos de vossa paixão, morte e ressurreição, dai-me a graça de viver os frutos da nossa redenção. Amém. Fique conosco, depois do intervalo, vamos refletir, escutar e rezar o Evangelho do dia.
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1: Pede à mãe que o filho atende. Essa é a nossa mensagem de todas as quartas-feiras. E hoje apresentamos, durante o terço das Santas Chagas de Jesus, tantos pedidos de oração: cura, libertação. E onde Jesus está, Nossa Mãe Maria, Nossa Senhora, está também. Você pode enviar o seu pedido de oração todos os dias, ligando para 0-3221-6060 ou pelo site www.padrereginaldomazotti.org.br. Ficamos agora com a nossa Bíblia aberta para acompanhar Palavras de Salvação com o Padre Reginaldo Manzotti.

0: Amados filhos e filhas da hora da misericórdia, Maria, minha mãe Maria, queria te falar de amor, principalmente nessa quarta-feira. Hoje vamos lembrar de Nossa Senhora, pedindo a Deus, nosso Senhor, que nos abençoe. Sempre a oração é para Deus, não se iluda, é para Deus. E de Deus por Maria. Filhos e filhas, vamos juntos? Escute esse testemunho, por favor.
1: Eu tenho uma filha que teve Covid e ficou com as sequelas de dores de cabeça. Todos os dias ela sentia dor de cabeça, era frequente. Aí eu recebo a capelinha das Santas Chagas, uma vez no mês. Então, no dia do terço, eu pedi as Santas Chagas para curá-la dessas dores de cabeça. Então, ela foi curada, graças a Jesus das Santas Chagas. Obrigada, Senhor.
0: Graça recebida, graça testemunhada, filha de Deus. 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

Marcos 10, 32, 45. O Senhor esteja convosco, Ele está no meio de nós. Proclamação do Evangelho de Jesus Cristo segundo São Marcos. Glória a vós, Senhor. Estavam a caminho subindo para Jerusalém, Jesus ia à frente. E eles, assombrados, seguiam com medo, e começou a dizer-lhes: Estamos subindo para Jerusalém, e o Filho do Homem será entregue aos sumos sacerdotes, aos escribas. Eles o condenarão à morte. Mas 3 dias depois ele ressuscitará. Tiago e João, filhos de Zebedeu, aproximaram-se de Jesus e lhe disseram: Permite que nos sentemos na tua glória, uma à tua direita, outra à tua esquerda. Jesus lhe disse: Não sabeis o que estás pedindo. O sentar-se à minha direita ou à minha esquerda não depende de mim. Jesus então os chamou e disse: Sabeis que os que são considerados chefes das nações as dominam, e os seus grandes fazem sentir seu poder. Entre vós não deve ser assim. Quem quiser ser o maior entre vós, seja aquele que vos serve. Quem quiser ser o primeiro entre vós, seja escravo de todos. Pois o Filho do Homem não veio para ser servido, mas para servir e dar a vida em resgate de muitos. Palavra da salvação. Glória a vós, Senhor. Engraçado que eles seguiam Jesus e iam atrás com medo e assombrados. Interessante Marcos colocar isso. Começa o texto dizendo isso. Subiam para Jerusalém, Jesus ia na frente. Claro, na frente porque era o mestre, os discípulos atrás. Mas ele descreve: eles estavam com medo e assombrados, porque sabiam que subir para Jerusalém era procurar sarna para se coçar, era entrar em confusão. Jerusalém sempre foi o lugar do desafio, tanto que foi em Jerusalém que Jesus foi traído, condenado e morto. Por isso, eles estão subindo. Jesus fala da sua morte. Olha que detalhe interessante. Jesus falando da morte, dois discípulos dizem: Senhor, deixa um sentar à direita ou à esquerda. Percebe que confusão? A gente acha que hoje é um balai de gato. E a igreja hoje é um balai de gato. O seminário de Jesus também não era muito diferente, não. Até agora eu queria fazer uma reflexão. Esses dias eu recebi um e-mail interessante. De 12, um traiu, um negou. De 12, escolhido a dedo. E às vezes a gente faz cair tudo por terra por causa de exceções. Mas isso aí é outra reflexão. Vamos rezar? Vamos pedir a Deus Nosso Senhor, ou melhor, hoje a Nossa Senhora. Nossa Senhora, a festa do corpo de Deus está chegando. A festa da Eucaristia está chegando. Nossa Senhora, nos ajude. Abra-nos os olhos para compreender o Teu Filho escondido e sacramentado na Santa Eucaristia. Nossa Senhora, nós queremos e recorremos desse momento pedindo as graças e bênçãos que tanto necessitamos. Apresente as preces ao Teu Filho Jesus, Mãe. Peça a Teu Filho por nós. E se por acaso nos confundirmos de achar que Teu Filho há de nos livrar das tormentas, das dificuldades,
Mostra-nos a verdade e dá-nos a firmeza que necessitamos. É sobre o ódio que o amor reine. Nossa Senhora do Santíssimo Sacramento, rogai por nós. Senhor, abençoai a água, a roupa dos enfermos e as fotos de família. Abençoai, santificai aqueles que nos acompanham nessa hora da misericórdia. Em nome do Pai, do Filho, do Espírito Santo. Amém.

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14: 3:31.
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15: Quarta-feira, 27 de maio de 2026. É hora de informação aqui na sua rádio. As manchetes, os destaques, as notícias importantes do Brasil e do mundo. tudo abordado com aquela forma dinâmica e responsável, característica do nosso programa, característica da nossa rádio, que é manter você por dentro dos principais fatos do Brasil e do mundo. Hoje, dia 27, é dia do desafio, dia nacional da Mata Atlântica, dia do profissional liberal, dia do serviço de saúde, dia mundial da lontra e dia do engenheiro de custos. Dia de você ficar bem informado com a gente também aqui no JVN. A busca por ajuda contra a dependência em jogos virtuais bateu um recorde impressionante no país. Passa de 574 mil o número de brasileiros que utilizaram a ferramenta do governo federal para se bloquear de forma definitiva ou temporária de páginas de apostas autorizadas. Os dados fazem parte de um alerta grave sobre o comportamento dos apostadores. Segundo o Ministério da Saúde, 4 em cada 10 pedidos de bloqueio foram motivados pela perda de controle com o jogo ou por danos severos à saúde mental. Logo depois, aparecem o medo do vazamento de dados pessoais e os problemas financeiros que as apostas trazem para os lares. Esse sistema nacional, criado em dezembro de 2025 pela Secretaria de Prêmios e Apostas, dá ao cidadão o poder de travar o acesso a todas as empresas legalizadas de uma só vez, usando apenas o CPF. A grande maioria das pessoas preferiu o bloqueio por tempo indeterminado. Apenas 31% escolheram um prazo fixo, sendo o período de um ano ou mais comum. Além de proibir novas contas, a plataforma corta o envio de propagandas de jogos para o usuário e oferece orientações e links de atendimento médico. O ministro da Saúde, Alexandre Padilha, informou que a ferramenta faz parte de um plano maior de redução de danos e anunciou um repasse de 6 milhões de reais para a Universidade Federal de São Paulo. A instituição vai realizar o primeiro estudo nacional para medir o real estrago das apostas no cotidiano das pessoas. Se você ou alguém que você conhece enfrenta esse problema, procure o posto de saúde ou um centro de atenção psicossocial. 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
15: Dataprev confirma vazamento no sistema do INSS e exposição de dados atinge mais de 50 mil segurados. Termina nesta sexta-feira o prazo de convocação para a lista de espera das vagas remanescentes do FIES. Dólar e euro registram alta após novos ataques militares e acirramento de tensões no Oriente Médio. Relatório nacional aponta crescimento alarmante nos registros de crimes sexuais contra crianças e adolescentes em 10 anos. Déficit comercial da indústria de transformação bate recorde histórico, apesar de leve avanço em alta tecnologia. Estas e outras notícias a partir de agora. 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
15: Uma mudança importante para quem trabalha com carteira assinada. Começaram a valer as novas diretrizes de segurança e saúde no trabalho no Brasil. A partir de agora, chefes, gestores e colaboradores de todas as áreas da economia precisam seguir ordens bem mais duras. O grande objetivo é encontrar e combater perigos no ambiente de trabalho, incluindo de forma inédita a saúde mental de quem trabalha. O novo modelo faz parte da atualização da norma regulamentar número 1, que cuida do gerenciamento de riscos de forma geral. A norma foi montada pelo Ministério do Trabalho junto com patrões e funcionários. A mudança foi decidida ainda em 2024. Mas o governo deu um prazo extra para adaptação. Agora, a cobrança começou de verdade. O Ministério informou que os primeiros 90 dias serão apenas para ensinar e orientar as empresas. Quem estiver errado pode receber um aviso para se corrigir. Mas atenção, depois desse prazo de 90 dias, quem desobedecer vai sofrer punições pesadas, como multas e até o fechamento temporário do local. A grande novidade da lei é que as empresas não podem mais olhar apenas para perigos visíveis, como fios desencapados, produtos químicos ou falta de equipamentos de proteção. Agora, os patrões são obrigados a monitorar também fatores de risco psicológicos e sociais. Isso envolve combater de frente a sobrecarga de tarefas, cobranças abusivas e casos de assédio. O manual explica que a ideia não é fazer um diagnóstico médico individual de cada um, mas sim vigiar se as condições do dia a dia geram estresse extremo, esgotamento profissional, depressão ou problemas físicos causados pelo nervosismo. A Associação Nacional de Medicina do Trabalho reforça que o cuidado com a mente virou uma obrigação de todos. O trabalhador precisa pedir ajuda e a empresa precisa garantir que o ambiente seja saudável, sem metas impossíveis ou jornadas exaustivas. Os números da Previdência Social mostram que a situação é urgente. No ano passado, para se ter uma ideia, mais de 546 mil benefícios por transtornos mentais e comportamentais foram concedidos no país. É uma alta de mais de 15% em comparação com o ano anterior. Crises de ansiedade e episódios graves de depressão lideram as causas de afastamento por mais de 2 semanas. Para os médicos, o crescimento acelerado desses casos causa um prejuízo financeiro enorme e acende um sinal vermelho para a sociedade num todo.
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15: O trânsito brasileiro continua sendo um dos cenários mais violentos do país e a situação das motocicletas preocupa. Em 2024, o Brasil registrou mais de 37 mil mortes nas ruas e estradas. Desse total, as ocorrências envolvendo motos passaram de 15 mil casos, o que representa mais de 40% das vítimas fatais do país. 10 anos antes, as motos representavam menos de 30% das mortes. Os dados são do novo Atlas da Violência, publicado pelo IPEA e pelo Fórum Brasileiro de Segurança Pública. O documento aponta que a explosão das empresas de aplicativos de entregas transformou a motocicleta na principal ferramenta de sustento para milhares de famílias, de forma muito forte nas regiões Norte e Nordeste. Em um período de apenas 5 anos, o total de mortes com motos subiu 38% no país. Os especialistas explicam que a pressa para entregar os pedidos, a falta de direitos trabalhistas e os dias longos e cansativos de trabalho deixam os motociclistas no grupo de maior risco nas cidades. O estudo destaca ainda que os jovens sofrem mais por estarem mais expostos e ainda não terem total noção dos perigos. O uso de mototáxis complica ainda mais o cenário porque coloca também passageiro na mesma situação de risco.
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15: Um problema grave de segurança digital ligou o sinal de alerta para os aposentados e pensionistas de todo o país. A Dataprev, empresa pública que cuida das informações da Previdência Social, confirmou um vazamento de dados que atingiu 2 milhões e 800 mil CPFs no sistema do Instituto Nacional do Seguro Social. O anúncio oficial foi feito durante reunião do Conselho Nacional da Previdência. De acordo com a empresa estatal, a imensa maioria das informações acessadas de forma criminosa, cerca de 98%, pertencia a pessoas que já morreram. Apesar disso, aproximadamente 52 mil pessoas vivas que recebem algum tipo de pagamento do governo tiveram suas informações particulares expostas durante o incidente ocorrido no mês de abril. O tamanho real do estrago divulgado agora é bem maior do que a primeira previsão dos técnicos do INSS, que falavam em 2 milhões de registros afetados. A Dataprev explicou que os invasores conseguiram visualizar o número do CPF e a data de nascimento dos segurados. Como o mesmo documento pode ter sido consultado várias vezes pelos criminosos, o volume total de acessos acabou sendo muito alto. Pelo menos até o momento, o governo garante que não houve liberação de pagamentos falsos e nenhuma contratação de empréstimo consignado sem autorização dos beneficiários.
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15: Atenção, estudantes que buscam uma oportunidade no ensino superior. O Ministério da Educação confirmou que termina sexta-feira o prazo para a convocação dos candidatos que estão na lista de espera do Fundo de Financiamento Estudantil, o FIES. O processo vale para preencher as chamadas vagas remanescentes do primeiro semestre deste ano, e o chamamento dos estudantes vem acontecendo desde o meio do mês de maio. O FIES ajuda a pagar as mensalidades de cursos de graduação presenciais em faculdades particulares, desde que a instituição tenha uma avaliação positiva dada pelo próprio Ministério. Uma regra importante para quem está na disputa: é obrigatório ter como atingir a frequência mínima de aulas exigida neste primeiro semestre, já que os contratos de financiamento precisam ser assinados exclusivamente para este período. O governo já avisou que as vagas que sobrarem agora não serão guardadas para os próximos meses. A lista dos selecionados deve ser consultada na internet pelo portal único de acesso ao ensino superior. Para entrar, o candidato precisa usar a senha da plataforma gov.br. A orientação é olhar o site todos os dias, pois o prazo para confirmar os dados é curto.
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15: O mercado financeiro teve um dia de forte agitação e muita cautela entre os investidores aqui no Brasil ontem. O dólar comercial encerrou a terça-feira em alta de 0,18%, cotado a R$ 5,02 para a venda. O avanço da moeda americana aconteceu por causa de um movimento global onde os grandes investidores correm para comprar ativos considerados mais seguros em momentos de crise. O mundo financeiro reagiu muito mal ao aumento das tensões militares no Oriente Médio. A notícia de novos ataques das forças militares dos Estados Unidos contra posições dentro do território do Irã acabou diminuindo as esperanças de que o conflito chegasse ou ganhasse uma saída pacífica ou diplomática. O euro terminou os negócios do dia ontem cotado na casa dos R$ 5,86. No mercado de ações, o clima de preocupação pesou bastante sobre os negócios. O Ibovespa, que é o principal índice da Bolsa de Valores brasileira, registrou uma queda de 0,69%, fechando o pregão com 176.589 pontos.
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17: Olá, hoje é quarta-feira e você confere a previsão do tempo para a região sul. Tempo mais instável, principalmente no Rio Grande do Sul e Santa Catarina. Há risco de temporais isolados, rajadas de vento e chuva forte em alguns pontos. As temperaturas caem um pouco, especialmente no sul gaúcho. Para a região sudeste, dia de variação entre sol e muitas nuvens. Pancadas rápidas podem ocorrer no litoral de São Paulo, Rio de Janeiro e Espírito Santo. Interior de Minas e parte de São Paulo tendem a ter o tempo mais seco e também mais quente. Para a região centro-oeste, predomínio de calor e baixa umidade em grande parte da região. Mato Grosso pode registrar pancadas isoladas, mas Goiás, Distrito Federal, Mato Grosso do Sul terão cenário mais seco. Para a região norte, chuva frequente e sensação de abafamento. Amazonas, Pará, Amapá e Tocantins têm chance de pancadas fortes no fim da tarde e também à noite. Para a região nordeste, litoral com chuva passageira em vários estados, especialmente entre Alagoas, Sergipe e Bahia. Interior segue quente, mas algumas áreas podem ter pancadas isoladas.
15: Fechamos aqui a primeira parte do JVN, já já atualizando pauta e trazendo muitas outras informações e destaques importantes do Brasil e do mundo.
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24: 3h49.
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15: Já estamos de volta com o JVN, edição de quarta-feira, 27 de maio. Um levantamento traz dados chocantes e serve como um apelo urgente para a proteção das nossas crianças. O Atlas da Violência revelou que os crimes de violência sexual contra o público infantil e infanto-juvenil cresceram de forma assustadora no Brasil. Entre os anos de 2014 e 2024, as notificações de abusos contra crianças de 0 a 4 anos de idade subiram mais de 4 vezes, saltando de 1.671 casos para quase 8 mil registros anuais. O mesmo aumento grave foi visto na faixa de 5 a 14 anos, onde as denúncias explodiram, saindo de 6.594 para mais de 29 mil ocorrências. Entre os adolescentes mais velhos, o crime seguiu o mesmo ritmo violento de crescimento. O estudo aponta uma realidade ainda mais dolorosa. A maioria esmagadora dessas agressões acontece dentro da própria casa. No caso das crianças menores de até 4 anos de idade, praticamente 80% dos crimes são praticados dentro do ambiente doméstico. Os pesquisadores apontam que a violência tem alvo certo. As meninas representam quase 87% das vítimas de crimes sexuais, enquanto os meninos respondem por 13%. O documento explica que o controle sobre o corpo feminino e o machismo estruturam essa violência desde a infância. Na adolescência, o perigo ganha contornos de pressão em namoros e riscos na internet. O estudo faz um alerta pesado sobre o papel das redes sociais atuais, que espalham o ódio contra as mulheres, promovem a dominação e desrespeitam o direito de escolha das jovens. Como consequência desse ciclo de abusos e da falta de proteção, as taxas de suicídio entre jovens de 10 a 19 anos cresceram mais de 41% no país, acompanhadas por uma alta de 73% nas internações por ferimentos causados pelos próprios adolescentes. Os maiores aumentos de suicídios foram registrados nos estados de Tocantins, Roraima e Pará. O Ministério da Saúde reforça que os jovens em sofrimento ou familiares devem buscar ajuda imediatamente.
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15: Um crime bárbaro chocou a região metropolitana de Belo Horizonte, mas terminou com um resgate considerado milagroso. Uma mulher de 41 anos de idade foi resgatada viva na Serra do Rola Moça, depois de sobreviver a uma queda de aproximadamente 50 metros de altura. A vítima foi jogada, segundo ela, de um penhasco pelo próprio ex-companheiro e passou quase 2 dias desaparecida no meio da mata. Segundo as investigações da polícia, Ana Cláudia foi sequestrada pelo homem, que chegou a mandar mensagem para os familiares da vítima avisando que cometeria o crime e a jogaria no precipício. Depois de receber as denúncias da família, o Corpo de Bombeiros e a Polícia Militar montaram uma grande operação de busca na região. O trabalho das equipes de resgate durou 2 dias. Na primeira fase, os militares utilizaram drones e sensores de calor para tentar achar a localização exata da mulher no meio do terreno fechado. Já ontem, Ana Cláudia foi avistada por um helicóptero da Polícia Militar, que dava apoio aos trabalhos. Ao todo, a operação mobilizou 7 veículos terrestres e a aeronave, que contou com sensor de calor. Segundo as informações oficiais dos bombeiros, a mulher foi encontrada consciente e conversando com socorristas. Para surpresa dos médicos, ela não tinha nenhuma fratura pelo corpo, apresentando apenas arranhões e ferimentos leves na pele causados pelo tombo. Os bombeiros detalharam que o penhasco tinha 50 metros. Nos primeiros 10 metros, a descida era uma parede totalmente reta, e os outros 40 metros eram de terra inclinada. O resgate aconteceu 40 metros abaixo do mirante da serra, porque a própria mulher conseguiu reunir forças e subiu sozinha cerca de 10 metros no meio do mato para tentar buscar ajuda. Logo após o salvamento, o ex-companheiro dela foi localizado e confessou o crime para as autoridades. Silvânio Amâncio de Araújo, de 52 anos de idade, foi preso pela polícia da cidade de Várzea da Palma. A polícia confirmou que a vítima já tinha uma medida protetiva na justiça que proibia o agressor de chegar perto dela por causa de ameaças anteriores.
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15: O mercado do milho abriu esta quarta-feira operando com viés de alta e forte preocupação nas principais praças de comercialização do país. A saca de 60 quilos é negociada na média nacional de R$ 77,50. O principal fator de valorização é o avanço do estresse hídrico sobre as lavouras da safrinha no Centro-Oeste e no Paraná, o que ameaça de forma direta o potencial produtivo e o rendimento final do grão. Diante dessa grande incerteza climática de outono, os produtores recuam das vendas no mercado físico, forçando as indústrias de ração a aumentarem as ofertas para garantir abastecimento do segundo semestre. O mercado da mandioca industrial apresenta preços altamente remuneradores e forte demanda pelas indústrias de amido neste meio de semana. A tonelada da raiz de mandioca posta na ficularia está cotada na média nacional de R$ 675. O rendimento de amido por tonelada entregue tem sido amplamente favorecido pelo clima seco, o que eleva consideravelmente o ganho financeiro do produtor por carga descarregada. Para o agricultor brasileiro, a procura por parte das fábricas de polvilho e derivados segue muito aquecida, garantindo o escoamento rápido de toda a produção e abrindo espaço para novos investimentos na lavoura. A captação nacional de leite registra nova quebra e mantém a forte pressão de alta nas cotações pagas ao produtor nesta quarta-feira. O litro do leite no atacado nacional atingiu a média de R$ 3,35. A entrada definitiva no período de entressafra reduziu o volume coletado nas propriedades, já que as pastagens perdem vigor com o clima seco e frio. Laticínios de grande porte intensificam a disputa diária pela matéria-prima para garantir o pleno funcionamento de suas linhas de queijos e iogurtes, o que assegura a manutenção da tendência de alta para as próximas semanas. A suinocultura brasileira apresenta uma quarta-feira de estabilidade e escoamento constante nos principais frigoríficos e polos produtores do país. O quilo do suíno vivo em São Paulo está sendo comercializado na média de R$ 7,40. A carne suína mantém uma excelente competitividade frente aos cortes bovinos no varejo, garantindo a preferência do consumidor brasileiro na hora das compras de supermercado. O produtor nacional aproveita a relativa calmaria nos preços dos grãos para manter o custo de produção sob controle.

0: Quem acertou 7 dezenas, o prêmio acumulou agora para amanhã em 31 milhões de reais. 3 apostadores fizeram 6 acertos, vão levar cada um R$ 96.219,65. 222 apostas acertaram 5 números. O prêmio será de R$ 1.857,52 para cada. Sorteio da Quina também ontem, concurso de número 7.035. As dezenas foram 14, 15, 48, 58 e 73. Ninguém acertou 5 dezenas, o prêmio acumulou agora para hoje, em 9 milhões de reais. 38 apostadores fizeram 4 acertos ontem, vão levar R$ 11.297,19. 2.865 apostas acertaram 3 números, receberam cada uma R$ 142,70 da loteria. Vamos agora para Loto Fácil, concurso de número 3.695. Dezenas 01, 02, 03, 04, 06, 08, 09, 13, 15, 17, 18, 21, 22, 23 e 24. Ninguém acertou 15 dezenas. Prêmio acumulou agora em 5 milhões de reais para o sorteio de hoje. 176 apostas fizeram 14 acertos. Cada uma leva R$ 1.882,65. E para fechar, Mega Sena, concurso de número 3.011, realizado ontem à noite. As dezenas sorteadas foram 02, 05, 27, 36, 40 e 60. Ninguém acertou 6 dezenas. Prêmio acumulou agora para amanhã em 6 milhões de reais. 16 apostadores fizeram 5 acertos, levam cada um R$ 54.125,58. 1.509 apostas acertaram 4 números, o prêmio será de R$ 945,98 para cada.
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0: E fechamos mais uma edição do JVN falando de esporte. Copa Sul-Americana. Palestino ontem 1-1 com o Deportivo Riestra. Grêmio 2, Torque 2. Milionários 1. O'Rinks 2, São Paulo 2, Boston River 0, San Lorenzo 0, Deportivo Recoleta 1, Santos 3, Deportivo Cuenca 0. O São Paulo se classificou, portanto, para a próxima fase da competição. Grêmio e Santos vão disputar os playoffs da Sul-Americana. Tivemos ontem também jogo pela Libertadores da América. O LDU venceu o Always Red pelo placar de 3-2, Universitário 0, Deportes Tolima também 0, Nacional 1, Coquimbo Unido 0, Estudiantes 1, Independente Medellín 0. Tivemos 2 brasileiros em campo. O Lanús venceu o Mirassol pelo placar de 1-0 e com essa derrota, o Mirassol, que já estava classificado, teve confirmada essa classificação em segundo lugar no grupo. O Flamengo, 3-0 para cima do Cusco, pode fechar essa primeira fase, né, de grupos da Libertadores da América como a melhor equipe, né, o melhor resultado entre os jogos até aqui. Para hoje, pela Libertadores da América, Libertad e UCV, Independente del Valle, Rosário Central, Corinthians e Platense, Peñarol e Santa Fé, Bolívar e Independente Rivadavia, Fluminense e Deportivo La Guaira. Na Copa Sul-Americana tem Vasco e Barracas, Olímpia e Audax Italiano, Caracas e Botafogo, Racing Clube, Independente Petroleiro, Cienciano e Juventude, também Atlético Mineiro e Academia Puerto Cabello, Bragantino e Carabobo, River Plate e Blooming. Muito obrigado a todos pela audiência e confiança. O JVN fica por aqui. A gente volta amanhã com os principais fatos do Brasil e do mundo.
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9: Fala aí, galera, tudo beleza? Estamos chegando por aqui com o Top 10 hoje, quarta-feira, 27 de maio, com mais uma edição do nosso Paredão da Música. As mais pedidas, tocadas, indicadas aqui na programação. Por quem? Por quem? Por quem? Por você. É, você é o ouvinte que move a nossa programação e ajuda a gente a elaborar também as mais pedidas. Na posição de destaque tem Kleber e Cauã, Mil Adjetivos.
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0: Pra não lembrar de mim, Guilherme Santiago com Zezé de Camargo e Luciano, posição de número 8, nona colocada, Grupo Pixote, primeira noite. Tivemos ainda a décima colocada, Fred e Fabrício, Te Amar é Meu Talento e Kleber e Cauã, Mil Adjetivos, na posição de destaque. A gente volta daqui a pouquinho com mais quatro posições aqui no Top 10.
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11: 4h23.
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0: As mais já estão de volta. Um sucesso para você curtir, para você cantar a música que você ama pedir aqui junto com a gente. O sucesso que tá bombando no Brasil inteiro. Na sétima posição, releitura de Ed, Brito e Samuel, Romance Rosa.
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0: Gustavo Lima,
1: Luiz Fonsi.
2: Vagabundo, Gustavo Lima e Luiz Fonsi, quarta colocada. Quinta, Danilo e Davi, Não Mexe Nas Minhas Gavetas. Teve a sexta posição, Ferrugem, Arrependidaço. E ainda Ed Brito e Samuel na sétima colocação, Romance Rosa. A gente volta daqui a pouquinho com mais posições aqui no Top 10.
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11: 4:39.
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2: Já voltamos, Top 10 também, com as mais pedidas e tocadas na programação pra você. Na terceira posição tem Maiara e Maraíza.
3: Terceira posição.

0: segunda posição.
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0: Matheus e Cauã. Admita com Lauana Prado, posição de número 2.
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0: E deu o que falar. Em meio ao romance discreto com João Vitor, Isa resolveu compartilhar essa semana a primeira foto na companhia do novo namorado no perfil das redes sociais. E ela legendou as coisas boas pelo caminho, mostrando o momento mágico que ela está vivendo, né? O registro em clima de bastante intimidade trouxe o ator da Globo sem camisa enquanto tocava um violão. Na publicação, ela também traz fotos de compromissos profissionais e com a filha Nala, fruto do seu relacionamento com Yuri Lima. O namoro pegou os fãs de surpresa. A gente se conectou de uma maneira muito linda e pura, disse ela. Me impressionei no início. Sempre soube que ela era uma artista gigante, mas para estar dentro da relação, tive a confirmação do tamanho que ela é, disse o ator. Segundo João, o casal decidiu optar por levar uma relação longe dos holofotes. Não temos interesse em tornar o namoro algo aberto, disse ele. Queremos que continue sendo nosso. Eventualmente seremos vistos, porque faz parte. Mas o cuidado é aproveitar o nosso tempo conectados. Vivendo esse momento maravilhoso, portanto, casalzinho João Vitor e a nossa querida Isa. Bora para a primeira colocada.
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0: mais pedida na programação aqui do Top 10. Henrique Juliano, seja esse. Muito obrigado pela sua audiência, pelo seu carinho, pela companhia. A gente volta amanhã com as mais.
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3: 4h51.

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3: Aí, meu compadre. Vou falar pra ela agora. Agora.

0: Estamos em campo e o assunto é futebol. O Flamengo venceu o Cusco por 3-0 no Maracanã, com dois gols de Bruno Henrique e um de Lucas Paquetá, e chegou aos 16 pontos, já garantido como líder do Grupo A antes mesmo da rodada. O rubro-negro agora pode confirmar a melhor campanha geral da Libertadores, a depender dos resultados dos adversários diretos. Os únicos que ainda podem alcançar a pontuação do Flamengo são os argentinos do Independente Rivadavia e o Rosário Central, que tem 13 pontos. Daqui a pouco tem mais destaques do esporte. 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
4: Minuto do Esporte! A diretoria do Flamengo multou Carrascal após sua expulsão na derrota para o Palmeiras, em jogo válido pela 17ª rodada do Brasileirão no último sábado. O colombiano foi expulso aos 20 minutos do primeiro tempo após acertar a perna na cabeça do zagueiro Murilo. Essa é a terceira expulsão de Carrascal na atual temporada.
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6: Opa! São 5 horas e 3 minutos. Ótima tarde pra vocês. Estamos chegando. Agora é o programa Coração Sertanejo.
7: Como é que cê tá?
6: Alô, vocês que estão em casa, pra vocês que venceram mais um dia de trabalho. Um bom descanso, viu?
7: Como é que cê tá?
6: Alô, vocês do comércio, nas fazendas, onde é que você esteja ouvindo a gente, meu nosso muito obrigado pelo carinho de vocês aí, ó, pela amizade, pela companhia de sempre, né? E também pela audiência, não só aqui em nossa cidade, mas em todo

0: da região.
1: O Max tá.
0: Alô, vocês que estão nas estradas, meu muito obrigado pela carona, meus amigos motoristas.
1: Como é que cê tá?
0: Este é o programa Coração Sertanejo, é o melhor do sertanejo, que é na moda raiz também pra matar a saudade. Eu te faço companhia, até 19 horas estamos juntos, viu? O melhor do sertanejo, né? Junto e misturado como sempre, vambora!
1: Como é que cê tá?
0: Ô, filho meu, simbora começar o programa!

0: Opa! São 5 horas e 15 minutos. João Boiadeiro, grande saudade com Moreno e Moreninho. João Paulo e Daniel, dia de visita e sanfona chonada com Lourenço Lorival. Já, já eu volto.
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0: Opa! São 5 horas e 19 minutos. Ótima tarde pra vocês aí, ouvindo o programa Coração Sertanejo. Alô, Nenzinho no Segredo!
12: Como é que você tá?
0: Alô, irmãozinho Dalto! Só no tic-tac da ordenha, no sítio Aparecida. Opa!
12: Como é que você tá?
0: Alô, Dona Geus, alô, Leonardo! Ô, Zezinho!
12: Como é que você tá?
0: Deixa eu mandar um abraço aqui para o pessoal ouvindo a gente no minibar. Alô, Terezinha, alô, Giovanni, alô, Antônio Aquiles.
12: Como é que você tá?
0: Alô, Renilson Baiano, fala comigo, boa tarde.
13: Ô, Calão, Renilson Baiano de novo na área. Manda uma música boa pra nós, Zé Camargo. Quero viver a vida. Apareceu pra todo ouvinte. Apareceu pra todo ouvinte, Calão. Por ser pra todo feminino.
0: Beleza, Renilson Baiano. É Flores em Vida, né? Com Zezé e Luciano. Tá na sequência, meu amigo.
12: Como é que cê tá?
0: Alô, Charles. Alô, Luane.
12: Como é que cê tá?
0: O Petrone está ouvindo a gente lá em Bambuí e manda um abraço aqui pra dona Norma e senhor Joaquim Remoema.
12: Como é que cê tá?
0: Alô, Carlos Roberto, grande abraço pra você na rua Mato Grosso.
12: Como é que cê tá?
0: Alô, Sidney, no bairro Osvaldo Soares Costa.
12: Como é que cê tá?
0: O José Alberto, manda um abraço aqui para a dona Amora e a Isabelle, que estão ouvindo a gente aí, Moema. E pede um modão com o Pio Carreira e Praiano. Chamada a cobrar, forte abraço.
12: Como é que cê tá?
0: Alô, meu amigo Diogo. Alô, Assis.
12: Como é que cê tá?
0: São 5 horas e 21 minutos. Pode participar com a gente aí, ó. Pode gravar seu áudio, manda pra gente aí, viu? 37-355-1089. Vão lá de modão, filho meu.

0: Opa! São 5 horas e 31 minutos. Tentei viver sem você. Grande saudade com o trio Parada Dura. Zezé Luciano, Flores em Vida. E ouvimos também Chamada a Cobrar, Pião Carreira e Praiano. Já, já eu volto.
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0: Opa! São 5 horas e 35 minutos. Ótima tarde pra vocês aí, né? Ouvindo o programa Coração Sertanejo. Vambora, vamos que vamos! Deixa eu falar com o meu amigo senhor Marcos. Ô, senhor Marcos! E o Garnizé, tá pedindo música, hein? Conta pra mim aí, conta pra gente, né? Ai, ai, ai.
8: Alão, boa tarde. Como é que você tá? Olha lá, ó quem é te pedindo música. Aí, escutou? O Garnizé, ó. Ele tá te pedindo aqui, ó. Tem ou não tem? Com Tião Carreira e Pardinho. Oferecer pro Marcão da Ambulância, pra você. Olha lá, pediu de novo, você viu? Botica. O Jumazinho, entendeu? Zé Roia, todo o grupo, todas as comitivas. É aquele mesmo Garnizézinho que você viu aqui outro dia, ó. E ele que discou, pedindo música, ó. Manda pra ele aí. Olha lá. É duro demais, viu?
0: Não é fácil não, né? Que é isso, hein, senhor? Se eu dizer, não é fácil não, viu?
4: Como é que você tá?
0: Alô, meu amigo Bananeira, fala comigo.
9: Ô, Cardão, boa tarde. Bom, né? Ô, Bananeira. Aqui, passou uma música de Paulo Paulino aí pra mim. É. Ofereço aí pro meu pai Zé Maria, pro Darcy e Aparecida lá no bairro São José. Todos meus amigos aí de dor, pra vocês aí da rádio também. Eu tô aqui no município de Araújos.
0: Opa, grande abraço pra você, meu amigo Bananeira, aí na região de Araújos. Opa!
4: Como é que você tá?
0: Alô, José Olímpio. Alô, Mosair, em Paineira.

0: deixa eu mandar um abraço aqui para os meus amigos, né? Que estão ouvindo a gente no bairro Aeroporto, lá no bar do Walter e da Liliane. Alô, meu amigo Caio, beleza?
1: Como é que você tá?
0: Alô, José Luiz e Osvaldo, aqui no centro.
1: Como é que você tá?
0: O Marcelo participando com a gente, né? Lá de Moema, abraçando aqui a Aparecida, Douglas, Éder Luiz, José Wilson e José Ricardo.
1: Como é que você tá?
0: Olá de modão, meu filho. Simbora com o Tião Carreiro, vamos lá, né? Vamos matar a saudade. Tem ou não tem? Opa!

0: Opa! São 5 horas e 47 minutos. Tá aí grande saudade. Lourenço Lorival, velha porteira. De Paulo e Paulino, saudade boa de briga. E tem e não tem com Tião Carreiro e Pardinho. Já, já eu volto.
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4: Opa! São 5 horas e 49 minutos, finalzinho de tarde, começo de noite, né, gente? Vamos que vamos, né? Deixa eu mandar um abraço para o Derli e o senhor Batista, ouvindo a gente aí, Abaitê.
5: Como é que você tá?
4: Alô, José Adão e José Amaraí, grande abraço para vocês, é no certo, Abaitê.
5: Como é que você tá?
4: Alô, Lindéia e Ana Clara. Alô, Ana Paula.
5: Como é que você tá?
4: Alô, José Vicente. Grande abraço pra você, meu amigo.
5: Como é que você tá?
4: A Ana Tereza participando com a gente, né? Lá da região de Araújos. Pede uma moda com a milionária José Rico. E manda um abraço aqui para o Toninho, José da Fonseca, Ana Paula e Viviane.
5: Como é que você tá?
4: Alô, Darlene e Aparecida.
5: Como é que você tá?
4: São 5 horas e 50 minutos. Vamos lá, filho meu. Simbora de modão.

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2: Queridos ouvintes, vamos rezar juntos a oração do Ângelus. O anjo do Senhor anunciou a Maria e ela concebeu do Espírito Santo. Ave Maria, cheia de graça, o Senhor é convosco. Bendita sois vós entre as mulheres e bendito é o fruto do vosso ventre, Jesus. Santa Maria, Mãe de Deus, rogai por nós, pecadores, agora e na hora de nossa morte. Amém. Eis aqui a serva do Senhor. Faça-se em mim segundo a vossa palavra. Ave Maria, cheia de graça, o Senhor é convosco. Bendita sois vós entre as mulheres, e bendito é o fruto do vosso ventre, Jesus. Santa Maria, Mãe de Deus, rogai por nós, pecadores, agora e na hora de nossa morte. Amém. E o Verbo se fez carne e habitou entre nós. Ave Maria, cheia de graça, o Senhor é convosco. Bendita sois vós entre as mulheres e bendito é o fruto do vosso ventre, Jesus. Santa Maria, Mãe de Deus, rogai por nós, pecadores, agora e na hora de nossa morte. Amém. Rogai por nós, Santa Mãe de Deus, para que sejamos dignos das promessas de Cristo. Oremos. Infundi, Senhor, em nossas almas a vossa graça, para que nós que conhecemos, pela anunciação do anjo, a encarnação de Jesus Cristo, vosso Filho, cheguemos por sua paixão e cruz à glória da ressurreição. Pelo mesmo Cristo e Senhor nosso. Amém. Que o Senhor esteja contigo. E a bênção de Deus Todo-Poderoso, Pai, Filho e Espírito Santo. Amém.
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0: Opa! São 18 horas e 5 minutos. Ótima noite pra vocês aí, né? Ouvindo o programa Coração Sertanejo. Tamo junto e misturado, como sempre, né?
1: Como é que você tá?
0: Alô, meu amigo Sargento Olívio, ouvindo a gente na Fazenda Buriti. Buriti cumprido, né? Grande abraço aí pra você, meu amigo, viu? É. Alô, Marquinho, alô, Joaquim, alô, Marcão, gente boa. Alô, Vilmar Café, e pede aquele moldão, meu filho. É. Tudo parada dura, vivendo longe do meu bem. Na sequência, viu, meu amigo?

0: Alô, meu amigo Zezinho, tava sumido, meu filho. Pode sumir não, ai, fala comigo.
1: Carlão, mandar uma música pra nós aí. Fazendo essa bará, viu? É o Zezinho que tá falando.
0: Alô. Opa, um grande abraço pra você, Zezinho. Ô, Jamil, grande abraço a todos vocês da Fazenda Sabará.
2: Como é que você tá?
0: Alô, Everton, aqui no centro. Alô, Priscila.
2: Como é que você tá?
0: O Aguinaldo está ouvindo a gente lá em Sete Lagoas pelo aplicativo, né? Ô Aguinaldo, grande abraço pra você aí, viu? Abraço na Ana Tereza e Ana Conceição. Alô, Matheus!
2: Como é que você tá?
0: Alô, Cláudio, ótima noite pra você, meu amigão. Fala comigo.
3: Carlão, boa noite. Como é que tá as coisas por aí? Como é que você tá? Manda a música pra nós aqui na Fazenda Floresta. Toda a minha família lá na Paineira. Aqui tá eu, o Maico, o Rodolfo e o Diogo lá do Cedro. É o Bigode Código de Bar. Aí você manda um modão pra nós aí.
0: Beleza, meu amigão. Grande abraço a todos vocês da Fazenda Floresta.
2: Como é que você tá?
0: São 18 horas e 7 minutos, vão lá, filho meu, chama lá, ei, dor de cotovelo, hein, seu Rã, Trio Federal, vambora!

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9: Epa, são 18h21, olha, deixa eu mandar um abraço aqui a todos que estão ouvindo a agenda, cantinho do Varley. Ô, meu amigo Varley,
10: como é que cê tá?
9: Alô, José Homero, grande abraço pra você, meu amigo.
10: Como é que cê tá?
9: Alô, meu amigo Marcelo, grande abraço pra você, né? E todos ouvindo a agenda Fazenda Santa Ana, do nosso amigo Ronaldinho. Ô, Ronaldinho!
10: Como é que cê tá?
9: Alô, Marco, alô, Sofia, alô, Maria Eduarda, grande abraço aqui pra Cíntia. Nosso abraço a toda a família aí, viu? Ô, meu amigo Marcelão, gente boa!
10: Como é que cê tá?
9: De Paulo e Paulino, amor de primavera, tá na sequência aí, viu? Alô, Geisiane, alô, Osdramar.
10: Como é que cê tá?
9: Alô, Carlos Roberto, alô, Dela Cruz, em Paineiro.
10: Como é que cê tá?
9: Em Estrela do Indaiá, eu mando um abraço aqui para o Sebastião. Ô, Sebastião, gente boa!
10: Como é que você tá?
9: Alô, Hudson. Alô, Rubson. Ei, Martinho Campo.
10: Como é que você tá?
9: Alô, Vander, de Bom Despacho. Grande abraço pra você aí, viu?
10: Como é que você tá?
9: São 18 horas e 22 minutos. Chama lá, filho meu. Simbora de modão.

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6: Opa! São 18h34. Ótima noite para vocês que estão em casa, né? Alô, vocês que estão no descanso. Forte abraço.
7: Como é que você tá?
6: Eu mando um abraço a todos vocês do comércio, pessoal trabalhando no Binagem, a gente agradece aí, viu? Vamos que vamos, né? Alô, Fernando Pio, grande abraço pra você. Alô, Claudiana, no bairro São José, meu muito obrigado pela participação.
7: Como é que você tá?
6: Alô, Valdir e todos ouvindo a gente no bairro do Maurinho, em Estrela.

0: Alô, Nailson, aqui no centro. Ótima noite pra você. Alô, Vanusa.
1: Como é que você tá?
0: O José Adão participando com a gente lá de Pará de Minas. Manda um abraço aqui especialmente para os pais. Gosto demais do programa, né? Alô, Tamiro. Alô, Dona Zulu.

0: Alô, meu amigo Laércio, uma ótima noite pra você e toda a família.
1: Como é que você tá?
0: A Doralice, manda um abraço aqui especialmente para a Ramonielle, que está fazendo aniversário hoje. Ô, Ramonielle, grande abraço pra você, muita paz e muita saúde. Que Deus te abençoe hoje e sempre, viu? Grande abraço.
1: Como é que você tá?
0: Bom lá de modão, filho meu!

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5: Epa, são 18 horas e 48 minutos. Olha, deixa eu mandar um abraço aqui para o Leonardo, participando com a gente lá de Abaeté. Ô, Leonardo!
6: Como é que você tá?
5: Alô, Zezito e Ana Conceição, em Quartel Geral.
6: Como é que você tá?
5: A Isadora mandou um abraço aqui, né, para o Toninho, que está ouvindo a gente na Gerais.
6: Como é que você tá?
5: Alô, Douglas, Éder Luiz e Samanta aqui no centro.
6: Como é que você tá?
5: Alô, José Ailton, um grande abraço aqui, meu amigo Milton, que está ouvindo a gente na Serra da Saudade.
6: Como é que você tá?
5: Alô, Dinorá e José Rodrigues, no bairro Juiz de Fora.
6: Como é que você tá?
5: Alô, Ana Paula e Paulino.
6: Como é que você tá?
5: Alô, Carla, fala comigo.
7: Boa noite, Carlão. Como é que você tá?
5: Tudo bem.
7: Gostaria de ouvir a música Em Duas Palavras, com de Paulo Paulino, por favor. Mande um abraço pro Fofuxa, Lucimara, as meninas da Belfarma. E pra vocês aí da rádio, com Deus, aquele abraço. Como é que você tá, Carlão?
5: Opa, grande abraço pra você também, Carla.
6: Como é que você tá?
5: Alô, Vanderlei. Alô, Claudirene. Grande abraço pra vocês do Vale do Sol.

Opa! São 18 horas e 58 minutos. Em duas palavras, grande saudade com o de Paulo e Paulino. Leonardo, copo de vinho.

0: Opa, boa noite.
1: Tata, tudo bem? Aqui, gostaria de ouvir uma música, Além Aladim, hoje há 2 graus, e ofereço para minha mãe, para o meu pai, a Irene, o Orlando e o Antônio Augusto, lá nos Coelhos. Muito obrigado, fico com Deus e boa noite.
0: Ô Eliana, grande abraço pra você, né? Forte abraço aos seus pais também, o Orlandão, meu grande amigo, a Dona Irene. Um abração aqui também, o Antônio Augusto, a Anta dos Coelhos. Opa!
2: Como é que você tá?
0: Olha a moda, eu fico devendo, viu? Que o programa tá terminando, né? Tá bom? Daqui a pouquinho chega a voz do Brasil aí, ó. Mas mesmo assim eu te agradeço, viu? Olha, eu vou ficando por aqui. A gente se fala amanhã, às 5 horas da manhã, no Sertão Transativa. Grande abraço a todos. Fiquem com Deus, porque eu estou indo com ele.
2: Como é

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2: Cheguei, meu povo! Cheguei com tudo na bagagem, só moda de qualidade, só moda bonito. 27 de maio, quarta-feira, esse é o Só Clássico Sertanejo. Aquele programa de moda boa, aquele programa de moda bonita, aquele programa que faz você viajar no tempo. É moda pra dançar, é moda pra cantar, é moda pra suspirar, é moda pra fazer o coração pular do peito. E eu te convido, 2 horas com o melhor do sertanejo modão, a partir de agora junto comigo, Kleber Ramos, na sua rádio preferida. E a gente vai começar botando fogo no parquinho hoje, viu? Já vamos começar com a programação lá em cima. Leandro! Leonardo Cerveja!

0: disse que esqueci, esqueci nada. Milionários é rico. Boa demais, né? João Paulo e Daniel, cuida de mim, feito eu, Chitãozinho Chororó. Ainda teve Leandro e Leonardo, também cerveja. Daqui a pouquinho, só clássico sertanejo tá de volta e com muito mais pra você. Já já sabe quem canta? Gian Giovanni.
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4: O português Abel Ferreira, técnico do Palmeiras, foi multado pela Conmebol em $15 mil devido a um gesto obsceno durante a vitória do clube sobre o Sporting Cristal na fase de grupos da Libertadores. O jogo foi disputado no dia 5 de maio. Segundo a Conmebol, Abel foi enquadrado no artigo 11.2 do Código Disciplinar. Além da multa, ele também recebeu uma advertência.
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10: 8h20. 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

nunca sai de moda, diz o lema da nossa programação por aqui. Muito obrigado pela audiência. Grande abraço pro Paulão, que tá aqui na nossa companhia. Muito obrigado, Paulão. Abraço para você, para toda a família aí, todo o pessoal. Muito obrigado pela sua sintonia sempre aqui junto com a gente, viu? Quero mandar um abração bem especial também pro Ditinho, pra dona Isva, que tá sempre aí na nossa audiência. Fazia tempo que a dona Isva não participava, né? Mas tá aí na nossa companhia. Grande abraço pra Ana Cláudia, a Indira, a Cleide, o Marco Antônio, a Marta e todo esse pessoal maravilhoso. Muito obrigado pela audiência. Jean Giovanni chegando. Cansei de namorar a solidão.

0: Daí de Alexandre, moda bonita, moda gostosa. Teve Bruno e Marrone, Por um Gole a Mais, Leonardo Amanhã, Gian e Giovanni, Cansei de Namorar a Solidão. Só moda boa! E daqui a pouquinho, só clássico sertanejo volta. Sabe com quem? Com a rainha do sertanejo.
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0: Esporte é notícia. O Grêmio não conseguiu superar o Montevideo City Torque, do Uruguai, em jogo decisivo da última fase de grupos da Copa Sul-Americana. O empate em 2-2 na Arena do Grêmio, nesta noite de terça-feira, empurrou o time gaúcho para a fase de playoffs, que será disputada contra os terceiros colocados da Libertadores. Enquanto isso, o Mirassol perdeu para o Lanús por 1-0 ontem na Argentina, pela última rodada da fase de grupos. O gol foi marcado por Medina. O Leão Caipira entrou em campo já garantido nas oitavas de final, mas o resultado deixou o time em segundo lugar no Grupo G. A equipe de Rafael Guanais estacionou nos 12 pontos e perdeu a chance de conseguir a primeira posição na classificação geral. Kleber Ramos, direto do Esporte Total. Esporte Total.
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4: 8h39.
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Já voltamos aqui na sua rádio com o Só Clássico Sertanejo. Uma linda quarta-feira, né? Aliás, dia do meio, falta pouco pro final de semana. Dia do meio é assim, né? A gente já conta que o pior da semana para muita gente já passou e o final de semana está se aproximando. Então vamos lá, quarta-feira, hoje dia 27 de maio, estamos de volta com o Só Clássico Sertanejo tocando o que você gosta aqui na programação. Agora tem Só Nós Dois, Roberta Miranda.

0: Jura? Edson Hudson. TV ainda Rick Renner, uma foto sua. César e Paulinho da Água pro Vinho. Roberta Miranda, só nós dois. Tá gostando? Pois é, o Só Clássico Sertanejo é feito na medida certa pra você, tocando o que você gosta, tocando o que toca o seu coração.
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6: 8h57.
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Clássico não, hein? Respeita! É só clássico sertanejo. Já estamos de volta aqui na nossa programação. Pedidomusical.com.br. Participa aí, manda seu alô pra gente. Isabel tá com a gente aqui, a Rosa, a Pica também, muito obrigado. Fátima tá mandando lá pro José Aparecido com muito amor e carinho. Epa, que é isso? Nelsinho tá aqui junto com a gente também, enxugando tudo, né, Nelsinho? Abraço pra você, meu querido. Desde já, uma ótima e abençoada quarta-feira pra todo mundo aí. Valeu, meu querido. Ao seu lado outra vez, mais um sucesso e essa de colocar aquele suspiro no coração. Essa é de fazer coração revirar no peito.